Vamos lá, gente. 9.9 a temperatura. E nós seguimos te fazendo companhia por aqui a partir de agora no Show da Noite, que segue nessa segunda-feira, hoje 7 de setembro. Fernando Olderman, boa noite. Obrigado aí pela companhia. Jair Fassbinder também. Pede música que eu trago agora com os três tiros. E você pode fazer o mesmo mandando o teu WhatsApp pra gente. 543-281-1510. 9-5, três tiros.

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Valeu! Tá aí o musical Encanto e o medley, né? Com a Flávia Dalcin por aqui. 9h22. Abraço, Noemi. Obrigado aí pela mensagem, viu? Grande abraço pra vocês aí. E sempre agradecendo, claro, pela audiência também. Temperatura agora aqui em Nova Petrópolis, 9 graus e 9 décimos. E a gente segue te fazendo companhia por aqui até a meia-noite neste feriado, né? Feriado de 7 de setembro. Vamos com mais música por aqui. E é claro, lembrando sempre que você participa através do 54-3281-1510, tá bom, gente? Vai mandando aí a tua mensagem também no nosso WhatsApp, certo?

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6: 19 para as 10, 9 graus e 8 décimos a temperatura. Vamos lá, abraço para a Lúcia, né? Tá com a gente, pede ouvir o seu pause. Trago já daqui a pouquinho aqui na programação, tá bom, Lúcia? Valeu, valeu, valeu. Deixa eu ver aqui. Falei há pouco da temperatura, né? Ela não baixou muito hoje, não, né? A gente tinha em torno de 10 graus aí na abertura do programa. Agora são 9,8. Ontem sim, né? A gente teve um declínio bem grande na temperatura durante o final de tarde, começo de noite, né? Hoje já não tanto. O Grêmio segue jogando no Barradão, na Bahia, né? O Vitória vai vencendo por 1-0 nesse momento ainda, né? Resultado também que não é bom pro Grêmio, né? Embora esteja ali na 15ª colocação, né? Com 28 pontos, tá fora da zona de rebaixamento, mas ainda fica, enfim, numa situação um pouco mais complicada ainda com essa derrota. Mas, enfim, né? Tendo em vista de que o Inter perdeu ontem, também não somou pontos, né? Tá lá afundado na zona de rebaixamento. Vamos lá, tem mais algumas rodadas pela frente aí, né? Pra dupla Grenal mostrar serviço. Vamos seguindo, banda Ritmo Certo. Essa aqui vai pra minha amiga Geni, né? Ela que gosta bastante dessa música aí. Vamos lá.

0: Beleza, faltando 5 para as 10, ainda daqui a pouquinho tem o Palavra Amiga, agora 9 graus e 8 décimos a temperatura, segue Vitória 1, Grêmio 0, já nos acréscimos, né? Jogo que acontece no Barradão e o Grêmio vai perdendo. Bom, vamos seguindo por aqui, deixa eu aproveitar e mandar um abraço para o Luiz Fernando, ele que pediu a música do Brilhação. Aliás, deixa eu separar aqui, já vamos rodar a Brilhação agora, né? Participação do Negão, né? Essa música ficou um espetáculo, a gente traz agora música do Brilha, então já daqui a pouquinho tô destacando por aqui o Palavra Amigas. 4 agora faltando pras 10, 9.7 a temperatura.
1: Simbora!

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2: Imperial, agora faltando para as 10, 9 graus e 8 décimos, o nosso Palavra Amiga desta segunda-feira. E hoje, a gente falou bastante, né, mais cedo no programa Voz da Experiência, sobre o respeito e sobre como saber usar o valor do respeito. E às vezes a gente pensa que o respeito é apenas tratar bem quem nos trata bem, mas o verdadeiro respeito aparece justamente quando estamos diante de alguém que pensa diferente, que age diferente ou que simplesmente não concorda com a gente. Vivemos em um tempo em que muitas pessoas querem ser ouvidas, mas poucas estão dispostas a ouvir, né? Queremos que respeitem a nossa opinião, nossos sentimentos, nossas escolhas, mas muitas vezes esquecemos que o outro também tem esse mesmo direito. Respeitar não significa concordar com tudo, não. Isso significa entender que cada pessoa carrega uma história que nós não conhecemos. Há batalhas que ninguém vê, dores que ninguém conta e preocupações que permanecem escondidas atrás de um sorriso muitas vezes. Por isso, antes de julgar, talvez seja melhor se perguntar: será que eu conheço a história dessa pessoa? Uma palavra que pode parecer pequena, né, para quem fala, mas que pode ser enorme para quem escuta. Um comentário maldoso pode ficar na memória de alguém por anos. Da mesma forma, um gesto de gentileza, uma palavra de incentivo ou simplesmente um pouco de compreensão também podem transformar um dia inteiro. E respeito começa nas pequenas coisas, dentro de casa, no trabalho, no trânsito, nas amizades, nas redes sociais. Começa quando aprendemos a ouvir sem interromper, discordar sem ofender e corrigir sem humilhar. A vida já é difícil demais para que sejamos motivo de sofrimento uns para os outros. Que a gente nunca confunda sinceridade com falta de educação, opinião com direito de ferir ou liberdade com permissão para desrespeitar. Porque no fim das contas, quem perde quando escolhemos respeitar? Ninguém perde, aliás, né? Quando a gente escolhe respeitar. Muito pelo contrário, o respeito não diminui ninguém. Ele revela o tamanho do nosso caráter. E talvez uma das maiores lições da vida, né? Uma das maiores lições da vida seja essa. Trate as pessoas com respeito, mesmo quando elas não podem lhe oferecer nada em troca. Porque a maneira como você trata os outros diz muito mais sobre você do que você é, do que sobre eles, né? Ou sobre quem eles são. Que a gente tenha mais respeito, mais paciência e principalmente mais humanidade, né? Porque o mundo não precisa de mais pessoas tentando provar que estão certas. Precisa de pessoas dispostas a fazer o bem, mesmo quando poderiam escolher o contrário. Então, pense nisso. Nossa palavra amiga de hoje, falando sobre um tempo de complicado que a gente vem vivendo e o respeito está cada vez mais fundamental, né, gente? Agora 10:02, Palavra Amiga aqui na Imperial, sempre na faixa das 22 horas.
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6: Imperial 10h05, vamos seguindo, né? Vamos juntos por aqui até meia-noite, nesta segunda-feira fria mais uma vez, né? Hoje, feriado 7 de setembro. E, claro, né? Aguardando aí a tua participação, 54-3281-1510, né? Disponível para você mandar o teu WhatsApp pra gente. Tô devendo mestre de obras aqui, né? Agora que mudei por conta, né, Luciá? Já tô trazendo na sequência por aqui. Antes tem banda sempre alegre.

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10: Imperial 10 e 17, 9 graus e meio a temperatura. Vamos seguindo o nosso show da noite aqui pela 104,5, também, claro, através da internet, né? Onde você pode aí também participar com a gente, aplicativo, Alexa, site, enfim, né? Tudo disponível aí para você participar com a gente. Vamos lá, 5432811510, também, né? O nosso WhatsApp para você mandar o teu recado. E agora tem Corpo e Alma.

0: The Chef, aqui na nossa programação, antes teve a Orquestra Continental e também Corpo e Alma, 10h29, 9 graus e meio.
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Tá aí a banda Clarins de Prata, Taco a Taco, teve de um Tziletala, né, a nossa a música alemã também por aqui, Monte Azul, Lembrança da Minha Terra, essa aí foi para Amiga Velida lá em Ivoti, e ainda Artbis com Chopp em Metro, 19 para as 11, 9 graus e meio.

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Tá aí a música com JM, SOS Coração, teve Banda Oriente, Sempre à Direita, e a família Dritten, né? Com The Alte Jäger. Agora 5 para as 11, 9 graus e meio, e a gente segue por aqui até meia-noite. Tá frio, né? Tem uma sensação térmica agora de 6 graus. Então, tendência aí de mais uma madrugada fria, né, pela frente. Alemão do Forró.

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Barbarella, sou eu, agora 11,6, 9 graus a temperatura. Abraço pra Isabel, tá na companhia da gente. Pediu música com o Rainha, sai pra recordar, né? Trago já na sequência, turma aí que tá acompanhando a gente. A noite fria da segunda-feira, né? Mas bem acompanhados aí com fogãozinho a lenha, um vinhozinho, tá bom, né? 11,6.

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Portal da Serra cai fora, agora 11h22, abraços para a Ilvene, lá em Estrela, sempre com a gente, né, Ilvene? Sempre com a gente e sempre atenta, né, como sempre. Que bom, um abraço, Ilvene. Vamos lá, Dolomiten Sextet chegando.

Expressão Sul, Sai de Mim, antes a música alemã com The Griebetala e também o Zillertaler Hochzeitsmarsch com Dolomiten Sextet. Abraços pro nosso amigo Eduardo Henrique Kochenborger, sempre lá na companhia da gente, né, na Reta Grande em Broxir. Abraço, Eduardo, tudo de bom e boa semana pro amigo também. Monte Castelo, Brilho do Sol, agora 28 para meia-noite.

Legal, agora 14 para meia-noite, 9 graus e meio a temperatura. Fechando por aqui o nosso show da noite e nós vamos também agradecendo aí, né, a tua companhia, a tua audiência. Hoje saindo o resultado um pouco mais tarde, né? Hoje deu 2-1 aí, né, Renato? Valeu, grande Nato Clerim. Hoje deu Renato e José 2-1. E o Léo e o Canizzi hoje perderam de novo, né? Pela sequência aí de vitórias agora do Nat, né? Que barbaridade. Bom, gente, tô indo embora. Volto na próxima segunda-feira, né? Às 20 horas. Uma semaninha de férias. Na próxima segunda a gente tá de volta, então, com o show da noite pra você, tá bom? Forte abraço, uma excelente semana e até semana que vem.

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0: 4h45.
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2: Amigas e amigos, muito bom dia. Manhã de terça-feira, 8 de setembro de 2026. Tempo firme, céu limpo, 9,3 a temperatura, 7,7 a sensação térmica, umidade 80%. Signo é Virgem, estação inverno, 114 dias nos separando do novo ano, a lua na fase minguante. Hoje, dia mundial da alfabetização. E dia de mais um Acordando com Imperial, a partir de agora sempre patrocínio Sul Motos e Energias da Natureza. Começamos a parte musical hoje com Os Manuais, Não Vivo.

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5:04, 9,3 a temperatura, umidade 81%, 7,5 graus é a sensação térmica. 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

5:16, 5:16, 9,1 a temperatura, 7,5 a sensação térmica, melhor. A umidade está em 81%, tempo firme. 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Conferindo para você também a previsão para hoje, temperatura variando de 7 a 21 graus. Sol e algumas nuvens ao longo do dia. À noite poderão se formar nevoeiros. Vento 8 km por hora, sol vai nascer às 6h32, seu caso às 18h12, a lua na fase minguante. Falando em vento, né, podemos ter rajadas até 33 km no dia de hoje. Para amanhã, quarta-feira, 10 a 20 a temperatura, sol com muitas nuvens durante o dia, período céu nublado, noite com muitas nuvens. Na quinta-feira, 13 a 20, bem mais agradável, né? Tem previsão de termos um pouco mais de frio outra vez na outra quinta-feira, não na próxima agora, na outra quinta-feira, dia 17, quando a temperatura mínima prevista está para 4 graus. As informações para você, ouvinte da Imperial. As participações chegando, a gente registrando aqui o bom dia do Ricardo Gaúcho lá de Uberlândia, mandando aí também o seu pensamento do dia. Ao ouvinte Janine Godoy, bom dia, um abraço, obrigado igualmente para você. Marco Casagrande Canoas, bom dia. A palavra do dia, uma palavra carinhosa pode parecer pequena para você, mas pode significar muito para alguém. Também o bom dia da Nívia lá de Padilha, interior lá de Taquara. A minha página no Facebook já recebendo participações. Bom dia, Maria Madalena Rinker, Círio Ror, Vera Marisa Meves dos Santos, Lércio Ritter, Anne Cristine Dinneber Kleber, Jonas Kreisig, Erdi Potter, Jair Wortmann, Marcene Tank e também do Sérgio Klein. Também um bom dia, Clarice Gírio Malman.

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5 horas 31 minutos, 5h31, você acompanhando o nosso Acordando com o Imperial, patrocínio Sul Motos, a revenda de estilo para Salvador do Sul e região. 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Daqui pra frente é só alegria. Participações, recebendo o bom dia da Cristina Yvonne lá de Tupandi, pedindo música. Tá programado, já tá no ponto, né? Na minha página do Facebook, o bom dia também recebendo aqui da Márcia Tank, da Lourdes Laux, também da Rosane Václavic, já preparando as gostosuras lá, né? Isto! Também Marino Laux, pedindo homenagem aí, né, para Marcela Correia, que está de aniversário no dia de hoje. Parabéns para ela, felicidades. Bom dia também, Mali Bock, Nestor Miller, Fernando Reitenwald, Lorena de Souza, Werner Koch, Luísa Helena Niemeyer, Rosângela Kleber Fontoura, Mariane Carling, Valnides Oneide, Rodrigues da Conceição e também da Sandra Yankee.

0: 5:41, 5:41, final do nosso Acordando com a Imperial, novo programa amanhã às 4:45.
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6: Agora são 5 horas e 51 minutos, 5 e 51, chegando a partir de agora nosso Bom Dia, amigos e amigas. 9,1 a temperatura, 7 graus e meia a sensação térmica, umidade 82%, tempo firme. 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Participações para a gente registrar por aqui: o Bom Dia do Afonso Barto, Pousada da Neve. Também Edgar Ruf, de Capinzal, bom dia. Manda música para mim. Tá? Vamos mandar na sequência pro amigo aí, né? Flávio Jones, Boa Vista do Herói, Chimarão Imperial pro meu amigo da Imperial. Opa, rimou, beleza, obrigado, hein? Bom dia, Mauro Box, João Guedes, esposa Maristela, também sempre na escuta. Também o bom dia do Herman Vazlavik. Bom dia, tudo bem? Graças a Deus. Marlene Osmar Matilde Ninoff, da linha Olinda, homenageando o Rodolfo Manuel Keller, que hoje está completando 60 anos. Parabéns aí pro moço. Também um bom dia do Edson Bacalho de Beladiro, a todos os amigos ouvintes aqui de Nova Petrópolis. Valdemar Neriane Silva e Letícia, lá de Parubé. Também Augusto Baque, São José Derval, pro amigo Alter Claus, de aniversário hoje também. A minha página do Facebook, recebendo aqui o bom dia também da Malise Raber, ainda também da Liane Mitchell, a Lisane Miller, Jair Bach, a Márcia Clement Schmidt, a Luiz Urami, Paulo Hirt, Lídia Tereza Mugnagna, Leandro Gustavo Bock, Johnny Luiz Souza, Noelia Aren Baumgartner, Roswitha Fir, Elenice Roth, o Danir Govaski, o Romeu Muki, Lúcia Fritzen, Maria Regina Schaap.

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1: 6 horas.
2: A palavra de fé e esperança para hoje, terça-feira, 8 de setembro de 2026. O título: A confiança é uma aliança de honra. Confiança não se pede, não se dá e nem se compra. Confiança se conquista. E uma vez perdida, dificilmente pode ser recuperada. Confiar é saber que se pode contar com uma pessoa, que se pode acreditar e depositar fé e esperança nela. Por isso, para merecer a confiança de alguém, é preciso saber honrar a própria palavra e os compromissos firmados. Cada vez que um compromisso ou a palavra são quebrados, quebra-se também a confiança. Conquistar a confiança de alguém exige sinceridade e honestidade. Não é falando ou fazendo o que o outro quer que façamos ou falemos que conquistamos a confiança de alguém, mas sim sendo honestos com os nossos sentimentos, sentimentos dos outros, é tendo princípios e sendo ético. Nunca engane ninguém por achar que assim lhe está poupando de algum sofrimento. Para manter os laços de confiança, mais vale a verdade, que machuca, do que a mentira. Quando confiamos realmente em alguém, damos e recebemos uma prova de amizade e lealdade, porque confiar vale tanto como ser confiável. A confiança é uma aliança de honra, e só se pode confiar verdadeiramente em quem em nós também confia. Então, meu amigo, minha amiga, confia no tempo de Deus. A confiança requer que você coloque sua agenda nas mãos de Deus, crendo que o tempo dele é perfeito para todas as coisas em sua vida. Sua natureza humana quer que as boas coisas aconteçam imediatamente, não mais tarde. Mas você aprende a crer e a esperar que as coisas aconteçam no tempo perfeito de Deus à medida que amadurece a vida cristã. Confiar em Deus frequentemente significa não saber como Ele irá realizar algo e quando Ele o fará. Mas não saber como e quando fortalece sua fé e lhe ensina lições de confiança. Lembre-se, a confiança não é herdada, é aprendida. O tempo desempenha um papel importante para aprender a confiar em Deus. À medida que você experimentar a fidelidade do Senhor, vez após vez, desistirá de confiar em si mesmo e colocará sua vida nas mãos habilidosas de Deus. Esse é um lugar maravilhoso para se estar. Reflita a respeito disto e tenha um ótimo dia.
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Firme céu praticamente todo em limpo, tem um pouco de neblina alta aí, né? Lá pro lado de Sapiranga, quero acreditar, né? Três Coroas por ali. 9,2 a temperatura, 7,8 a sensação térmica, umidade 82%. Bom dia, amigos, amigas, você acompanhando agora aqui na Imperial de Nova Petrópolis. Mais participações para registrar por aqui. Fábio Dama pedindo homenagem para os aniversariantes de hoje, Marcos Aurélio Heilmann, Rogério Freilich, Serino Freilich, Marcelo Correa, Osmar Klock, Fernanda Schütz Carvalho, Cassiano Uror, Margarida Young, Alzira Leixe, Annelise Spir Borges, Emerson Santos e Nicolas Arneck. Também o bom dia da Elaine Moraes no Yammertal. Nosso amigo Joãozinho Wolf mandando seu bom dia também, ótima terça-feira a todos, linda verdadeira mensagem, muito obrigado. Também a Gini Godoy, linda mensagem, amigo. Muito obrigado pela consideração. Bom dia, Orlando Rellinger, fazendo homenagem para a mãe Terezinha pelo seu aniversário hoje. Parabéns. Também bom dia, Paulo Jânio Bock, homenageando hoje Lúcia Maria Kunzler Bock, Noemi Bauer, Maria Lore Moraes, Marina Bauer, Otávio Vaiant, Marcos Aurélio Heilmann, Belmiro Binchen, pessoal de aniversário hoje. Na minha página no Facebook, mais participações, o bom dia do Renato Krieger, também da Eliane Maria Schmitz-Halbert, do Gilvani Gottschalk, ainda da Angela Becker, também da Adriana Ninoff, a Malice Moraes, a Rosângela Bickert, Carmen Arnold, Ademar Tomé, Benícia Holzfritz, Lúcia Klagenberg, Marcelo Correia, Maristela Dilken, Jorge Everson. Também a nossa amiga ouvinte de muitos anos, né? Mara Tatiana Kikoff, bom dia. Muito obrigado sempre pelas suas palavras. Marli Schumann, Darcy Loy-Mitzenberg, Valdir Westhauser.

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1: Agora já são 6:20, 6:20. 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Mais participações, bom dia, boa terça-feira a todos do Rodrigo lá de Canela. Bom dia, ótima semana a todos, Valdeci Bezin, Lindolfo Collor, forte abraço, obrigado igualmente. Na minha página no Facebook, mais participações chegando, a gente registrando, bom dia da Rosemary Dietrich, também da Alcida Firstenhoff. Do Genésio Hagemann, o homem das abelhas, Lauro João Rick, Abrausani Schneider e Érico Bervian.

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5: Tempo firme, parece que lá adiante o morro já tá pegando fogo. Sol já se preparando para aparecer também. Para dar aquela animada, né? Aí, pessoal, aí vários dias aí com frio. Sempre aquele tempo enfarruscado. Primavera se aproximando e o tempo já mudando também, né? Bom dia, amigos, amigas. Você acompanhando agora aqui pela Imperial. Recebendo participações, o bom dia do Ademar Ainda da linha Fritzenberg para os amigos da Imperial, também o bom dia do Tzilis. E também tem aqui, né, um comunicado, Cleiton André Schneider, pedindo aqui para, no caso, noticiar por aqui que estão usando o nome dele, vigaristas, logicamente, usando o nome dele, enviando mensagem para os amigos e clientes pedindo dinheiro. Se por acaso você receber alguma mensagem no WhatsApp ou por outro meio aí, em nome de Cleiton André Schneider, simplesmente esquece, apaga, bloqueia aquele número que fez contato, porque é vigarice pura, né? Ultimamente, inclusive, voltaram com toda a força aí, né, tentando aplicar golpe de tudo que é jeito. Eu recebo durante a madrugada aí notificações dos Correios, do Detran, e passagem daquelas cancela automática aí de pedágio. Tudo isso, madrugada, né? Imagina se alguém, o pessoal aí, funcionário público, vai trabalhar de madrugada para mandar mensagem pra gente. Não existe isso, né? Logicamente, eu pego, simplesmente bloqueio tudo e vambora, né? No meu celular, eu só

tendo ligação mesmo, se tiver lá no meu cadastro, lá tiver lá na minha lista, e aparece o nome da pessoa, tudo bem. Se aparecer qualquer outro número, já não atendo mais, porque também é golpe de todo lado, né? De tudo que é jeito. Então tem que ficar esperto aí, né? Não caia em golpes, porque depois que o dinheiro foi, foi, né? E olha, é difícil a gente juntar tudo de novo depois, é complicado o negócio. Recebendo ainda bem o bom dia do Santo Creme de Pinheiros Montenegro. A minha página no Facebook, temos mais participações para registrar. Recebendo o bom dia do Tadeu Daimlin, Clério, Luiz Schneider, Ricardo Foltz, Marcos Aurelio Ai, Astor Figueba, Maria Rod, Erhard, João Grefke, Marjo Mertens, Ilga Neukamp, Jacinta Freilich, também da Lindônia, Luiz Ardoni from Hong Kong. 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

0: 6h45.
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2: Bom dia, amigos e ouvintes da Rádio Imperial. A massa de ar frio associada à alta pressão sobre o estado perde intensidade, mas mantém o tempo firme. Hoje, em Nova Petrópolis e na Serra Gaúcha, o sol predomina ao longo do dia, mas podem aparecer algumas nuvens no céu. A temperatura na madrugada ficou entre 5 e 7 graus, na maior parte da região. Porém, nas áreas mais altas, chegou a fazer 0 grau. Durante o dia, vai aquecer mais do que ontem, e as máximas à tarde atingem 20 e 21 graus. Na quarta e quinta-feira, o sol até aparece com nuvens, mas períodos de maior nebulosidade provocam chuva em alguns momentos, sobretudo no decorrer da tarde para a noite. Se eleva mais a temperatura. Na quarta-feira, as mínimas ficam entre 6 e 8 graus e as máximas atingem entre 22 e 24 graus. E na quinta, as mínimas ficam entre 12 e 14 graus e as máximas entre 21 e 23 graus. Na sexta, um sistema de baixa pressão dá origem a um ciclone próximo da costa. Há elevado risco de chuva forte e volumosa e de temporais localizados com vento forte, queda de granizo, mas especialmente vento forte. Haverá menor variação na temperatura. As mínimas ficam entre 13 e 15 graus e as máximas entre 18 e 20 graus. Da Metsul, Luiz Fernando Nartigal.
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Agora são 6:55. Tempo bom, sol já brilhando, 9,3 a temperatura, 9,6 agora já a sensação térmica, umidade 83%. Chegando a partir de agora o nosso café com a Imperial. 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A sequência trazendo música para você e logo também já para quem ouve a Imperial direto aí no seu radinho. Propaganda eleitoral gratuita e obrigatória para quem está na internet, vai continuar com a boa música aqui da Imperial.

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1: Agora são 7h29. 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

Registrando participações aqui no nosso WhatsApp, recebendo bom dia, Oscar Miller, tempo limpo lá em Gramado. Bom dia, amigo, Sérgio Gaida, aqui em Seara, Santa Catarina, um abraço, igualmente para você.

Também ao Vindes Alma Batalha, que seus sonhos se realizem, a paz de Cristo esteja contigo hoje e sempre. Amém, que assim seja. Na minha página no Facebook, recebendo bom dia também da Roselaine Maria Schmidt-Solbermann, Maria Kloss, Karina Kussler, Paulo Knorst, do Almiro Miller, também Aninha Freilich, ainda também do Guido Damper, Dulce Reni Kaiser Wiedeker, o Luiz André Schultz, Silvana Maria Schmitz dos Santos, o Joel Beff, a Rosane Schneider, Clélio Luiz Schneider, Boni Fritsch, Maria Schneider Willi, Noeli Helz, Malise Belter, Lúcia Scholl, Maria Freilich, Jacinta Rinker, Cecília Nadir Werner, Otília Brown, a Neuza Greff pedindo homenagem para a neta Aurora pelo seu aniversário hoje. Parabéns, homenagem dos avós Neuza, Ricardo Greff, Tapicada Schneider, presidente Lucena, Marlise Lippert, Romano Guilherme Ullmann, Marta Liane, Marli Bauer, Enio Dimmer, Emir Sischitz, Jacinta Wingert, Wilken Wingert, Gerta Kessinger, Madalena Kuhn, Vera Weber, Marcia Metz, Lodi Uzi, Lorena Hirsch, Adriana Huppes.

7h35, 7h35, café com Iberal, o patrocínio Cantinho Saudável, uma loja especializada em chás, fitoterápicos, vitaminas, com ampla variedade de produtos a granel e uma cafeteria saudável. 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
3: Sete horas 43 minutos. Temperatura 11 graus, 16,4 agora já é sensação térmica. Ah, já tá muito bom, não? Umidade alta ainda, 80%. Sol brilhando, céu azul, azul da cor do mar. Ah, um verdadeiro dia de primavera. Ficou antecipado, né? Já fechando por aqui o nosso Café com Imperial, o patrocínio CCR Máquinas Agrícolas, Círculo Saúde, Ideal Esquadrias, Cantinho Saudável e também da Meca Diesel. Novo programa amanhã, às 6h45. Mais participações para registrar aqui, recebendo bom dia na minha página no Facebook. Do Quirino Lauksen, da Loiri Krieger, também do Ivo Lamp, ainda Arejane Maria Schmitz Knorst, do Urides Albuquerque, também Mali Marmite Campos, a Nelcy Haupt, a Noeli Willems. Mas tem mais gente aqui, né? Vamos registrando. Rosalinda Reinsterfer, Noemi Maria Verle, Dorolde Silis, Nelly Camre Hibler, também Regina Fetzner, a Marli Schuck, Plínio da Silva, Fátima Scholz, a Marli Tonin, bem, nosso amigo Milton Spier, a Malene Wolf. O WhatsApp aqui da emissora também, um bom dia da Noraci Angela Olberman Dapper, linda mensagem, muito obrigado. Bom dia, queremos homenagear a sobrinha Adriana Riegel de aniversário hoje, Picada Schneider, tem bom 9 graus, Emílio e Davani Kanderfer. Também um bom dia da Elaine Rames. Hoje é aniversário, a neta, né? A Martina Muck. Parabéns aí pra mocinha. Jacinta Hartmann-Weschenfelder, São Pedro da Serra. Bom dia, Clarice Gil de Malma.

todos os amigos da Imperial FM, linda mensagem, muito obrigado. Ótima terça-feira a todos nós, que assim seja. Bom dia também da Bela e da Pretzel, ótima terça-feira a todos nós. Inês Cid com Inácio Aurora, Rui Bonito, São José do Hortêncio. Bom dia, gratidão infinita com esse espetáculo por aqui. Tá muito bonita a foto, né? Bom, beleza, parabéns. Abraços para a prima Daniela Kemper, família lá de São João do Oeste, Santa Catarina. Encerrando minha participação, tô indo embora. Volto amanhã às 4h45.

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1: Olá, muito bom dia. Tempo firme, sol brilhando na manhã desta terça-feira, 11 graus e meio a temperatura.
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1: Oito horas e cinco minutos, 11 graus e 7 décimos é a temperatura. Muito bom dia! Terça-feira, hoje, 8 de setembro de 2026, e entrando no ar a partir de agora, o Bom Dia Imperial, num oferecimento de Claro Multi, tá em Nova Petrópolis com a nova geração da fibra, produtos Volony Becker, no bairro Travessão, em Dois Irmãos, Mecânica Silveira, bairro Piac, em Nova Petrópolis, Lojas Regla, 50 anos da maior

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Muito obrigado pelo carinho da tua audiência, que prazer ter a tua companhia nesta terça-feira, você que esteve com o Lindomar até o momento. A partir de agora, então, Gabriel te fazendo companhia até o meio-dia desta terça-feira e, claro, te convidando para participar com a gente através do 5432811510, telefone e o WhatsApp da Imperial. Sensação térmica já na casa dos 17 graus. Tempo prometendo hoje um lindo dia de sol, temperatura em elevação. Daqui a pouquinho a gente confere a previsão do tempo diretamente da Metsul para você que não conseguiu acompanhar hoje cedo. Ligadinho, hein? Jair Fassbinder, Alusco. Daqui a pouquinho já trago banda Santa Cruz e a valsa suave. Quero desejar um bom dia para Inês Siricum e o Inácio Ror de São José do Hortêncio. Beijos e abraços dos netos Miguel e Noá de Linha Nova. O Noá, né? Então tá certo, um abração aí pra vocês. Super Banda Real 8 e 7.

0: Para a gente recordar Os Nativos e a Castelhana, antes teve a Superbanda Real de Nova Petrópolis e o dobrado Lasca Fogo. 8:15.
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0: Com as informações, Luiz Fernando.
2: Bom dia, amigos e ouvintes da Rádio Imperial. A massa de ar frio associada à alta pressão sobre o estado perde intensidade, mas mantém o tempo firme. Hoje, em Nova Petrópolis e na Serra Gaúcha, o sol predomina ao longo do dia, mas podem aparecer algumas nuvens no céu. A temperatura

temperatura na madrugada ficou entre 5 e 7 graus na maior parte da região, porém nas áreas mais altas chegou a fazer 0 grau. Durante o dia vai aquecer mais do que ontem e as máximas à tarde atingem 20 e 21 graus. Na quarta e quinta-feira, o sol até aparece com nuvens, mas períodos de maior nebulosidade provocam chuva em alguns momentos, sobretudo no decorrer da tarde para a noite. Se eleva mais a temperatura. Na quarta-feira, as mínimas ficam entre 6 e 8 graus e as máximas atingem entre 22 e 24 graus. E na quinta, as mínimas ficam entre 12 e 14 graus e as máximas entre 21 e 23 graus. Na sexta, um sistema de baixa pressão dá origem a um ciclone próximo da costa. Há elevado risco de chuva forte e volumosa e de temporais localizados com vento forte, que era de granizo, mas especialmente vento forte. Haverá menor variação na temperatura. As mínimas ficam entre 13 e 15 graus e as máximas entre 18 e 20 graus. Da MetSul, Luiz Fernando Nartigal.

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Aí para quem pediu a banda Santa Cruz e a valsa suave, 8 horas 24 minutos, 12 graus e 2 décimos a temperatura. Vamos atualizando aqui as participações. Bom dia da Lia e do Ivo Schallenberger. Lindo dia de sol. Ótimo dia, ótima terça-feira para vocês, tá bom, Lia? Alô, Rodrigo Gaiteiro, Gini Godoy, vamos juntos, né, Gini? Sempre, sempre com a Imperial. Alexandro em Joaneta, família Grombauer, abraço aí pra Márcia, também pra Adriana. Jairo César Santos em Novo Hamburgo, muito bom dia, Jairo. Quem mais aqui desejando um bom dia? Nosso amigo Francisco. Alô, Chico. Alô, turma do Tevaldo. Um abraço aos ouvintes, pedindo uma da banda América. Enquanto isso, vamos trabalhando e ouvindo a Imperial. Bom trabalho aí pra ti, viu, Chico? Tá no capricho, né? Sempre, sempre. Clóvis de Alto Feliz, também desejando uma ótima terça-feira. Alô, Eusébio em Três Coroas. Tá no chimarrão, se preparando para mais um dia de trabalho.

Vamos lá, né? Isso mesmo. 54-3281-1510 é o telefone e o WhatsApp para você interagir com a gente, participar, pedir a tua música preferida, fazer a tua homenagem. E para quem pediu, vamos lá com o grupo Lago Azul. Seu amor é tudo.

0: Banda América, Magana antes teve Grupo Lago Azul, Seu Amor é Tudo.
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6: Vinte e três minutos nos separando das 9 horas da manhã, 12 graus e 6 décimos é a temperatura. Este é o Bom Dia Imperial desta terça-feira, dia 8 de setembro. 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Vamos seguindo por aqui, trazendo mais recados. O Anderson Marschner em Dois Irmãos. Alô também, Ivo Andrioli, de São Sebastião do Caí, a Marlene e o Ivo Andrioli, pedindo uma do Águia Branca para o primo Olavo Schneider e a esposa de Alto Feliz. Chen Music, alô Adriano Opperman, turma lá de Humaitá, tudo certo aí Adriano? Alô Inês Sirigun e o Inácio Rohr em Arroio Bonito, São José do Hortêncio, gratidão infinita com os netos Miguel e a bebê Noá, né? E o bebê Noá, Noá Miguel, depois de 3 dias aí de férias, né? Mini férias na casa dos avós, retornaram para casa com muita saudade já, né? Do Mano Noá. Beijos para a filha Yasmini e o genro André de Linha Nova. Abraços Dânia e o Irineu Miller de Nova Hartz. Alles gut. Ademir Bender de São José do Hortêncio. Já já trago uma dos futuristas. Osório, gostaria de curtir música também, né? Então tá certo, obrigado. Alô, Celino Birkenthal, acompanhando a gente. Bom dia, Celi. Excelente terça-feira para você. 19 para as 9.

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8: Imperial, 10 minutos nos separando das 9 horas da manhã, 13.1 a temperatura. Este é o Bom Dia Imperial. Deixa eu aproveitar aqui e atualizar mais alguns recados. Antes falei o Osório, né? O recadinho, na verdade, é do nosso amigo Hernande Leal de Osório. Que maravilha, obrigado pela companhia de vocês, um abraço também. E já se programando aí para o final de semana, estarem presentes na Expo Florir em Picara Café e também num baile de Kerp, um baile com janta. Ele solicitou aqui se nós teríamos na agenda. Já passei toda a agenda para os amigos, né? Serão muito bem-vindos na região, tá bom? Walter Schmidt em Santa Maria ouvindo a gente, a Luzé Borges, o Sérgio Cezimbro, o Roger Gaúcho Medeiros, toda a turma

Lá em Butiá, curtindo a nossa programação. Gilberto Carlos Klein, em Três Arroios. Tudo certo, Gilberto? É, faz uma belíssima terça-feira de sol. Já tem o Vox Club aqui na programação. O Wilson Humberto Zimmer, de Alto Feliz, também curtindo a nossa programação. Alô, Ilse de Canoas. Tudo certo, Ilse? Já vou trazer o teu áudio aqui também na programação. Enquanto isso, vamos de música. Futuristas...

0: Vibração, valsa da vovó Elfrida, Vox Club, Rei Arrou e ainda Futuristas, Olho Vivo. Fechando esta primeira hora do Bom Dia Imperial, agradecendo a parceria até aqui de produtos Bolone Becker, no bairro Travessão, em Dois Irmãos, Mecânica Silveira, bairro Piá, aqui em Nova Petrópolis, e Lojas Regla, uma linda loja aqui na Avenida 15 de Novembro, em frente à Praça das Flores, no centro de Nova Petrópolis, uma das 40 lojas espalhadas pelo estado. 9 horas em ponto.
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0: Imperial FM, a festa no ar, 9:04, 13,5 graus a temperatura, a sensação térmica em 18 graus. Uma linda manhã de terça-feira, 8 de setembro. Tudo de bom a você que nos acompanha, você que está chegando agora, seja muito bem-vindo à nossa programação. 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Alô, Maria Schneiderville, ótima terça-feira, feliz dia aí pra você e pra toda a família. Diz aí, dona Ilse, bom dia.
1: Bom dia, Gabriel. Terçou hoje.
0: Terçou, verdade.
1: Tudo bem por aí, nessa
0: tudo,
1: rádio maravilhosa.
0: Tudo certo.
1: A gente não pode deixar de escutar, trabalhando e escutando a rádio. Aqui é Ilse de Canoas. Gostaria de pedir uma música, já em comemorações da Semana Farroupilha. Velhas Cartas Rasgadas. Eu não sei se é de Nardel Silva.
0: Isso aí, Nardel
1: quem
0: Silva.
1: É que canta.
0: Isso aí.
1: Então, você, por gentileza, poderia tocar para mim?
0: Claro.
1: E eu quero oferecer para o meu irmão Lotário, para todos vocês da rádio, para todo mundo que está escutando essa rádio maravilhosa. Um bom dia. Aqui, frio em Canoas. Bem frio.

0: Beijo pra todo mundo, um bom trabalho.
1: Valeu, Ilse. Tudo de bom a você também e bom trabalho. Paulo Jungas e família em Dom Diogo Baixo. Abração pra mãe, a dona Nilce Jungas. Lauri Klein, de Presidente Lucena, para a esposa Beatriz. Muito obrigado pela companhia de vocês. 54-3281-1510, telefone e WhatsApp aqui da Imperial. E abrindo mais um bloco do Bom Dia Imperial com Monte Carlo.

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0: Imperial, agora 9 horas e 20 minutos, 14 graus e um décimo a temperatura. Troglaua im Stodl, aqui na programação da 104,5. Manhã de terça-feira, hoje, dia 8 de setembro de 2026, e nós vamos recebendo aqui no estúdio da Imperial para o nosso bate-papo, sempre trazendo muita informação, tirando muitas dúvidas sobre implantodontia, o Dr. Gustavo e também o Joaquim. Gustavo e Joaquim, sejam muito bem-vindos e já começo aqui com a pergunta, né, Gustavo? Vale a pena fazer implantes na parte de cima e de baixo ao mesmo tempo, na mesma cirurgia? Se tiver que extrair dentes, não é melhor fazer isso antes dos implantes? Bom dia.
1: Bom dia, Alascuta, Joaquim.
2: Nós estamos meio acordando, né, Joaquim? Mudando essa mudança de horário aí do horário eleitoral. Agora antes do futebol. Tá louco pra ir pro futebol aqui.
0: Que legal.
2: Esse assunto é muito interessante porque

0: Até a gente trouxe testemunha da dona Lidia ali de picada, né? Porque é um medo, assim. Ainda é, né? Muitos pacientes que sabem que precisam de implantes e às vezes precisam em cima e embaixo ao mesmo tempo, né? Ao mesmo tempo não, precisam embaixo onde sabe que já perderam dentes e aquela coisa de entender que os implantes vão ser o caminho para voltar a ter dente fixo, né?
1: Sim.
0: Voltar a mastigar melhor, sorrir melhor. E às vezes é uma dentadura em cima, ponte móvel embaixo, ou às vezes são duas pontes móveis, né? E numa parte tem que fazer toda aquela prótese de protocolo, que a gente chama, que é inteira, ou, por exemplo, na parte baixa, às vezes pode ser só as duas laterais, onde é o mais comum da gente perder mais cedo os dentes do fundo lá, né? Na frente, daí acaba, do fundo lá atrás, e acaba ficando mais os dentes da frente, né? Aí na parte baixa, às vezes pode ser os dois caminhos, aqueles de o inteiro, assim, a prótese inteira, ou só individualmente nos locais que realmente falta, né?
1: Sim.
0: E é um medo que todo mundo passa, mas porque até antigamente eu pensava, não, vamos levar o implante, então tem que tirar o dente, esperar um tempo, depois fazer a cirurgia do implante, esperar um tempo, né? Mas muitos até ficam surpresos, assim, mas dá melhor, será que dá pra tirar todos os dentes de uma vez, Gustavo? E já colocar os implantes, né?
1: Sim.
0: E graças a Deus, isso é uma rotina nossa, os últimos 6 anos, poder fazer nesse sistema, assim, nesse caminho, assim, poder, com segurança, poder planejar um procedimento que a gente possa tentar resolver o máximo possível numa cirurgia só, né? E a gente trouxe da Dona Lidia, acho que é interessante passar como é que foi a experiência dela aí, que ela tava muito na dúvida se fazia em cima e embaixo. Tanto é que ela falou assim, ah, tá, Gustavo, eu vou fazer as duas. Mas tem como fazer, vamos fazer uma cirurgia primeiro, só de baixo,
1: Sim.
0: depois só de cima. Eu falei, ah, até dá, mas a senhora vai sofrer duas vezes,
1: Em
0: vai ter
1: duas
0: duas
1: vezes.
0: recuperação. É duas cirurgias ser cobrada, dói no bolso também, né? Então, quem sabe fazer as duas juntas. Eu sei que no final, ela disse, ah, tá, vamos fazer as duas juntas. Depois ela mandou testemunha aqui pra rádio, pra vocês, ano passado, né, acho que foi. Para dizendo como é que foi a experiência dela.
1: Vamos lá, vamos ouvir então aqui o áudio aqui da Lidi de Picara Café.
2: Eu tinha 8 dentes para arrancar ainda, embaixo, e em cima eu tinha dentadura. E foi tranquilo, tranquilo.
1: Olha só, né? Em poucas palavras, né? Aqui eu só recebi um aqui.
0: Ah, tá. Tem o outro aqui que dela fala inicial que era muito esse medo de fazer, né? Só se foi, deixa eu ver aqui, ó. Se pudesse, a gente conseguir passar
1: Sim.
0: aqui, eu passo aqui junto, ó.
1: Não, mas já vamos colocar aqui no ar, né? Importante
0: 50,
1: que.
0: tem um aqui que ela falou, porque ela tinha uma paciente que tava com muito medo de fazer a mesma coisa da Nolidin. Daí eu mandei pra ela, olha só, tem uma paciente aqui que tá com muito receio.
1: Sim.
0: Nada melhor do que a senhora que passou
1: Opa.
0: por isso dar o testemunho dela. Ela mandou
1: Sim.
0: esse áudio aqui, ó. Posso ir?
1: Pode colocar. Aqui, ó, já recebi aqui,
0: Ah, tá aí.
1: tá? Já recebi aqui, vamos colocar no ar então.
2: Boa tarde. Com certeza, era uma grande vantagem fazer as duas juntas, porque eu tenho medo de anestesia. E daí foi muito tranquilo, não me arrependi por ter feito as duas juntas. Eu sempre faria, se fosse para fazer de novo, eu sempre faria as duas junto. Foi tranquilo, tranquilo, tranquilo. Eu não tive dor, nada. Só que uma semana eu comia as comidas mais assim pastosas e porque eu não podia masticar, porque eu estava sem dente na boca. E dentro de uma semana já recebi os dentes. Olha, eu diria para ela sempre fazer as duas juntas, porque é bem tranquilo. Bem tranquilo.
1: Olha só que bacana. Agora sim, né? O áudio completo aí do depoimento da dona Lidi. Nada melhor do que isso, né? Falar com alguém, ouvir alguém que passou pela experiência, né,
0: Exatamente.
1: Gustavo?
0: Então, essa é um testemunho interessante, porque nada melhor do que ouvir isso aí que tu falou, né? Porque ela passou por
1: Sim.
0: isso, né? E o medo faz parte do medo da pessoa passar por um procedimento cirúrgico, né? A área de implante já é uma área dentro da odontologia que envolve cirurgia. Não tem como a gente não deixar de falar a palavra cirurgia.
1: Sim.
0: É quando a gente lembra falar anestesia, pior ainda, a pessoa lembra da agulha, né? Então, por isso que os últimos anos que a gente tentou fazer melhorar essa experiência, né? Tanto é que hoje todas as nossas cirurgias a gente faz com a sedação consciente, justamente que é para a pessoa já relaxar antes de ver a agulha anestesia, né? Então, muitos pacientes a gente tem como é que se diz, uma experiência tranquila para todo mundo, porque daí os pacientes dentro da cadeira, a gente começa a sedação, tranquilo, daí quando vê muito, já relaxam tanto que dormem e roncam durante o procedimento. Um final, já acabou assim? Não, já acabou, fica tranquilo. Só ter alguns cuidados ali, e a gente tem feito assim, graças a Deus, um caminho que há muitos anos atrás nem imaginava que era possível fazer assim, né? Uma experiência que a pessoa possa sofrer menos, com segurança, sem dor. E ter essa felicidade de voltar a te identificar isso em poucos dias, né?
1: E como a Ledi mencionou, né? Tem todo o cuidado que a gente precisa ter antes e todo o cuidado que precisa ter depois. Exatamente. Mas tudo isso o doutor Gustavo e sua equipe passam aí para o paciente. E Joaquim, como o pessoal pode fazer aí para entrar em contato com o papai e sua equipe?
3: 996-22-2549, lá na casa do discípulo de Jesus.
0: Amém. Obrigado, filho.
1: O pessoal tá mandando aqui um beijão pro Joaquim, né?
3: Como é que era, pai? Era obrigato?
0: Obrigato, que tu...
3: Obrigato, a gente recebeu mensagem. Ouvirem.
0: Isso. Ele falou, o paciente respondeu por escrito em alemão. Meio que misturando o alemão com o português, né? Ele falou, pai, o que quer dizer? Não, cara, é só uma maneira de falar.
1: Então tá certo. E até a próxima semana, então, Joaquim e Gustavo. Gustavo.
0: Muito obrigado, até semana que vem, pessoal.
3: Vou fazer curso pra todo mundo.
1: Pra todo mundo, a Lenise Venta aqui também tá te mandando um beijão aí, né?
0: Beijo.
1: 9:27, 14 graus e 3 décimos a temperatura. Sim.

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10: 24 minutos nos separam.

0: Das 10 horas da manhã, e este é o Bom Dia Imperial desta terça-feira, 8 de setembro. 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Alô, Tatiane Zanqueta, alô, Morro Reuter, boa terça-feira, bom trabalho, Tatiane. Nosso amigo Antônio Marquioro, também acompanhando a gente, a Terezinha Robe de São Leopoldo, mandando um abraço pro Dr. Gustavo, pro Joaquim e pra toda a equipe do Dr. Gustavo, né, Terezinha? Dizendo que hoje teve consulta aqui em Nova, no consultório do Dr. Gustavo, parabenizando a todos. Alô, Ioli de Gramado, tudo bem? Pedindo música para todas as amigas, principalmente para o casal Nena e Muraro. Valeu, abração aí para vocês. Alô, Antônio, Lucimara e Júlia Semler, voltando para Piracicaba, São Paulo, hoje, né? E deixo um abraço para todos os locutores e todos os ouvintes. Amamos a Imperial, ela foi a nossa companhia em toda a viagem. Um abraço e até a próxima. Verdade, né? O Antônio, a Lucimara e a Júlia estiveram passeando aí por Gramado, conhecendo a Serra Gaúcha. E agora retornando aí para Piracicaba, Santa Catarina. Uma boa viagem, um bom retorno aí para vocês. E claro, né? Já fica o convite. Numa próxima oportunidade, venham também conhecer o estúdio da Imperial. Vamos atualizando também por aqui os recados de áudio. Bom dia!
1: Bom dia, Gabriel. Alas, que dia lindo nós temos, né?
0: Verdade.
1: Esse dia 8 de setembro. Quero pedir a música Schwarz Brauner Smith e oferecer para todos os ouvintes da Imperial, que estão curtindo esta programação maravilhosa. Uma ótima terça-feira para todos os ouvintes e vocês da Rádio Imperial. Tudo de bom, uma abração, até mais. Sou Egon Kunzler, aqui da linha São Francisco, Salvador do Sul.
0: Valeu, Egon Kunzler!
2: Bom dia pros amigos da Rádio Imperial!
0: Bom dia!
2: Pros amigos locutores da Rádio Imperial! Aqui o Carlos Cowboy, dos amigos Cowboy de Santa Clara do Sul, está ligadinho no programa de vocês. Queria escutar a nova da Banda Barbarella. Energia está no ar nessa terça-feira, galera, de setembro. Só alegria! Rádio Imperial a mil pelo Brasil e levando os amigos cowboy nas estradas aí. Mande essa linda música para todos os ouvintes.

0: da Rádio Imperial e para nós aqui, o Carlos Cowboy de Santa Clara do Sul. E
1: valeu, Carlos Cowboy! Tem mais um recadinho aqui rapidinho e a gente vai de música, né?
2: Bom dia, Rádio Imperial. Aqui é Simone Carvo, estou aqui de Picada Café. Eu, meu pequeno Teodoro, estamos na sintonia e queremos mandar um alô lá pro Teval, pra Dona Maria e pro seu Ricardo, que estão tomando seu café ligadinho na Rádio Imperial. Um grande abraço. E a música é A Casa da Vovó, né, Dona Maria? Ela sempre pede pra tocar essa pra ela.
1: Que legal, né? E o Teodoro tá aí, né? Isso aí, o pequeno ouvinte da Rádio Imperial. Obrigado, viu, Simone? Um abraço aí pra Dona Maria Bistetz, Maria Alles gut. Vamos que vamos, então, né? E A Casa da Vovó.

0: Super Banda Chopão, Schwartz, Praunus, Metiane, antes, Elaine e Eliseu, a casa da vovó. 12 para as 10.
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0: daí a nova canção do Barbarella, Energia no Ar, 5 para as 10. 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
0: A Prefeitura Municipal de Picada Café, por meio da Secretaria Municipal de Educação e Cultura, abriu as inscrições para participação no Programa Municipal de Apoio e Incentivo aos Proprietários de Imóveis Tombados, Inventariados e também de Entorno. A iniciativa tem como objetivo incentivar a preservação do patrimônio histórico e cultural do município, possibilitando a concessão de isenção do imposto predial

e Territorial Urbano, o IPTU, conforme os critérios previstos na legislação e no edital. As inscrições estão abertas a partir de hoje, dia 8, e seguem até o dia 30 de setembro, junto à Secretaria Municipal de Educação e Cultura. O programa é destinado aos proprietários de imóveis que se enquadram nas categorias previstas no edital número 138/2026. Para solicitar a isenção do IPTU, os interessados deverão apresentar documento de identidade, cópia atual da matrícula do imóvel, comprovante de residência, cópia do carnê de IPTU com o número de inscrição do respectivo imóvel e também fotografias da propriedade. Após a inscrição, o Conselho Municipal de Política Cultural realizará a verificação para atestar se o imóvel está efetivamente inventariado ou tombado. A regularidade fiscal do imóvel junto ao município também será verificada pela Secretaria Municipal de Administração e Fazenda. De acordo com o edital, os imóveis inscritos estarão automaticamente selecionados para fins de isenção do IPTU, desde que atendam os requisitos estabelecidos na legislação, no decreto e no próprio edital. O resultado dos pedidos de isenção será divulgado no dia 9 de outubro. Após a seleção, os proprietários contemplados terão o prazo de 15 dias para assinar o termo de compromisso. A iniciativa integra as ações do município voltadas à valorização e preservação da história, da arquitetura e da identidade cultural de Picaracafé, reconhecendo a importância dos imóveis que ajudam a contar a trajetória e manter viva a memória da comunidade. Repórter Sicredi volta em uma hora, fechando mais uma hora do Bom Dia Imperial, agradecendo a parceria até aqui de Claro Multi, tá em Nova Petrópolis com a nova geração da fibra, Colin Gestão de Consórcios, especialista desde 2013 na Serra Gaúcha, Nova Crédito Soluções Financeiras, óleo de avestruz original Amazon Estrútil e o Teseus 30. Um minuto nos separando das 10.

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2: O Nova Vôlei, Nova Petrópolis, participou da primeira etapa classificatória do Campeonato Estadual Sub-14 Feminino, divisão especial. A competição foi realizada na ESLB em Nova Petrópolis, reunindo equipes de diferentes cidades do Rio Grande do Sul. A equipe do Nova Vôlei, jogando em casa, disputou 3 partidas ao longo da etapa. A equipe foi superada pela Sojipa por 2-7-0, depois venceu a Ginástica de Novo Hamburgo por 2-7-0 e encerrou sua participação diante da Juventus, com derrota de 2-7-0. A equipe esteve sob o comando do professor Maurício.
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5: Imperial FM, a festa no ar, agora 10 horas e 3 minutos, 15 graus e 4 décimos a temperatura, sensação térmica de 22 graus. Uma ótima terça-feira, você que nos ouve, onde quer que você esteja nos ouvindo, é um prazer ter o carinho da tua sintonia aqui na Imperial. Por aqui o Bom Dia Imperial, seguindo num oferecimento de Becker Pet Food em Morro Reuter, rações e produtos para cães, gatos, suínos, cavalos, ovelhas, galinhas, coelhos e peixes. 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Muito bom dia, Noêmia Pelans, de Nova Petrópolis, para Terezinha, que está de aniversário hoje. Parabéns, Terezinha, felicidades e muita saúde. Um ótimo dia para vocês. Quem mais? Bom dia, Flávia Stefan. A homenagem é para a cunhada Lúcia Stefan, que completa mais um ano de vida hoje. Saúde, paz e bênçãos de Deus e vida longa. Valeu, Flávia. Abraços e parabéns, Lúcia. Tudo de bom. A Ilvene em Estrela. Tudo bem, dona Ilvene? Uma linda manhã musical para todos nós, né? Deixando um abraço aqui para nós da Imperial e também para o Gustavo e para o pequeno Joaquim. Rádio Imperial, tempo bom, céu de brigadeiro aqui em Alto Bela Vista, Santa Catarina, temperatura de 14 graus. Gostaria de ouvir música Festa da Terra com banda Eclipse. Nosso amigo Marcos Rogério Costenaro, valeu Marcos! O Valmor e a Rejane Veneker de Estrela, também tem recadinho de áudio, deixa eu ver aqui, bom dia!
6: Bom dia, querido Gabriel, aqui é a Águia e o Francisco de Lajado.
5: Tudo bem?
6: Hoje queria escutar, nós queríamos escutar o Venâncio e o Poder do Criador.
5: Ah, certo!
6: É muito lindo, né? Faz tempo que não escutei mais. Um forte abraço a vocês e todos os queridos ouvintes.
5: Obrigado, Águeda. Obrigado, Francisco. Já tá separadinho aqui, ó. Vinícius e Venâncio, o poder do Criador. A Janete Silva também tá com a gente, pedindo música do Terceira Dimensão. Trago já por aqui. 10 horas e 6 minutos. Bom dia.

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Daí o Terceira Dimensão, a melhor noite de sua vida. Antes, Vinícius e Venâncio, O Poder do Criador. E ainda, Amarilos, This is Omar Natskafile. 10:16, e falando em Terceira Dimensão, essa na voz do mestre Flávio Dalcin, e quem está nos ouvindo é a Carolina Dalcin, filha do Flávio, né? Tudo bem aí, Carol? Uma boa terça-feira, uma abençoada semana pra você e obrigado sempre pela audiência.

0: João Carlos Veríssimo, também acompanhando a nossa programação, a Rosami Noronha, em Barão. Gabriel, hoje as homenagens vão para minha pequena Thaís, que completa os seus 4 meses, e também para a cunhada Thaíse, que está de aniversário hoje. Grande abraço da Vanderleia. Tudo bem, Vanderleia? Olha só, parabéns aí para a Thaíse e também para a pequena Thaís. Um beijão para essa fofa, né? Muitas felicidades. Gabriel Ribeiro, levando a Imperial de carona. Tudo certo aí, xará. Bom trabalho, boa viagem e obrigado pela carona do amigo.
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0: Musical Eclipse, a festa da Terra. Agora 10 horas 26 minutos, 16 graus a temperatura. Hora da gente ouvir o recadinho da Lia Bir. Bom dia, Lia.
1: Olá, bom dia a todos os ouvintes da Rádio Imperial FM. Toda

0: 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Eu desejo uma ótima terça-feira para todos, com muita saúde.
1: Valeu, Lia. Igualmente, ótima terça-feira. 10 horas 29 minutos. Alô, Jacinta Hartmann Weschenfelder. Alô, São Pedro da Serra. O Mauro, ouvindo a gente em Salvador do Sul. Ótimo dia, Mauro. Quem mais? Deixa eu ver aqui.
2: Bom dia, Rádio Imperial. Tudo bem? Bom dia, meu amigo
1: Bom
2: Gabriel.
1: Bom dia.
2: Um abençoado dia para você e a
1: para
2: sua família.
1: Para todos nós. Amém.
2: Um abraço para o Joaquim, para a Sofia e o José e o doutor Gustavo e a esposa deles. E para o Ezequiel e a Angélica.
1: Opa, legal.
2: Uma música de bandinha bem bonita, pode ser com a vovó Elfrida. Sirley Fier, de Capela do Rosário.
1: Valeu, Sirley, um abraço para ti, tudo de bom, bom dia. Elfrida, a gente rodou no, já hoje na parte da manhã, tá certo? Mas vou separar uma bem bacana aí para você curtir. Agora tem Os Atuais, para quem pediu...

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10: Agora 24 minutos, nos separando das 11 horas da manhã, 16 graus e 4 décimos a temperatura. 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

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Normélio Chu em Padre Eterno Ilgans. Alô, Otília Browning, Dois Irmãos. Lindo dia pra você também. Zilda do Alto Feliz, sempre na escuta. Muito obrigado, viu, Zilda? De Dois Irmãos, um bom dia para os ouvintes. Pra você, Gabriel. Recadinho da Lúcia Stefan. Música para o filho Marcos Stefan, que está de aniversário hoje. Olha só, parabéns ao Marcos. Felicidades e muita saúde. Pedindo a música Vestido Vermelho, essa com Estrela de Ouro. Vestido Vermelho, trago já aqui, tá bom, Lúcia? Estive ontem na Linha Cumprida, Salvador do Sul. Que loucura! Ginásio lotado no baile da melhor idade. É muito bom ver as pessoas felizes. A animação da banda Monte Claro, que deu um show. Todos cantando as músicas. E recadinho do Rugard Benjamin Goetze, de São Leopoldo. Valeu, Rugard! Bom dia, Delci vai andem Dois Irmãos. Um abraço pro pai Ivo, esposo Rondinelli e a todos que estão na escuta. Abençoado dia a vocês também, Dois Irmãos. Hoje feriado, né? Curtindo a Imperial de feriadão. Peço música dos atuais. Roberto Berk, do Batata Antol. Valeu, Roberto. Já trago mais uma dos atuais, tá bom? Agora tem Monarcas. Pra quem pediu a boa música gaúcha. 19 para as 11.

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0: Banda Estrela de Ouro, Vestido Vermelho. 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
0: As inscrições para a corrida de aniversário de 67 anos de Estância Velha seguem abertas até o dia 15 de setembro. O evento será realizado no dia 27 de setembro e integra a programação oficial de aniversário do município, reunindo atletas, famílias e a comunidade em uma manhã dedicada ao esporte e à qualidade de vida. Promovida pela Prefeitura de Estância Velha por meio da Secretaria de Bem-Estar e Esporte e da Coordenadoria Municipal de Desporto, a programação contará com caminhada de 3 quilômetros, corrida de 5 quilômetros e provas infantis. As atividades começam às 8 horas com a abertura oficial. O aquecimento está previsto para as 8h15, seguido pela largada das provas adultas às 8h30. A corrida infantil terá início às 9h30.

quanto à cerimônia de premiação, está programada para as 10 horas. Na prova de 5 quilômetros, os participantes terão cronometragem eletrônica, equipe de segurança, apoio durante o percurso e pontos de hidratação. Também haverá premiação para os corredores. Serão entregues troféus do primeiro ao quinto lugar geral, masculino e feminino, além de premiação do primeiro ao quinto lugar em cada faixa etária, nas categorias masculina e feminina. As inscrições são organizadas pela VQV Corridas e podem ser realizadas até o dia 15 de setembro. O evento será realizado em Estância Velha no dia 27 de setembro. Mais informações nas redes sociais e também no site da Prefeitura de Estância Velha. Repórter Sicredi, volta em uma hora, fechando mais uma hora do Bom Dia Imperial. Até aqui nós agradecemos a Becker Pet Food em Morro Reuter, Mobile Empreendimentos, fonoaudióloga Bettina da Silva Porant, Fink Supermercados, Círculo Saúde, Assos Galvão, Suibon e o Dr. Flex. 2 minutos nos separando das 11h.

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2: Imperial FM, agora 11 horas e 6 minutos, 16 graus e 8 décimos a temperatura, uma linda manhã de terça-feira, e por aqui nós seguimos com o Bom Dia Imperial até o meio-dia. 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Alô, Clara de Dois Irmãos, música para amiga Lúcia Stephanie, para você, Gabriel, obrigado. Luísa Maria de Teresina, no Piauí, abençoada semana. Irineu Schuster de Estância Velha, bom dia. Hoje os parabéns para o filho Ivanir. Mas olha só, parabéns, Ivanir. Felicidades e muita saúde. Vitor Hugo, Encharqueadas, pede para recordar música do Terceira Dimensão para a família, para os colegas e professores do curso de pedagogia. Sucesso aí, Vitor! Alô, Sérgio Adelar Herli.

De Novo Hamburgo, tudo tranquilo, Sérgio? Um grande abraço pra ti, pedindo a música nova da super banda Opus. Agora 11 horas e 7 minutos, vamos lá então, com eles, a super banda Opus. Na sequência também tem Doce Encanto.

0: banda Doce Encanto, isso é a felicidade. Antes, a banda Opus, Sweet Caroline. Agora 11h15.
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4: Agora 11 horas e 19 minutos, 17 graus a temperatura. Meu xará Gabriel, olha só, está nos ouvindo lá em Santa Rosa, o Gabriel José Escher. E está pedindo música dos atuais para a Dinda Tânia. Valeu, Gabriel, tudo de bom a você também, a Tânia. Quem mais? Deixa eu ver aqui, Gudo Morgan, Alas Kut. Ontem, dia 7 de setembro, nós tivemos o aniversário do nosso filho João Levi Elert. O João completou 2 aninhos, olha que legal. E nós tivemos no domingo 1 ano de casados. Um grande beijo para minha esposa Janaína Ullman Elert. Recado do Márcio. Parabéns, Márcio e Janaína. E também parabéns aí pro filhão João. Muitas felicidades, saúde aí pra família. Oh!

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3: Imperial, agora 11 horas e 31 minutos, 17,3 a temperatura. 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

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Eduardo Henrique Kornborger, na escuta em reta, grande Broxir. Boa semana pra ti também, Eduardo. 26 para o meio-dia. Pra quem havia pedido o musical Encanto.

0: Devido ao sucesso da música Peito Apaixonado, nós do São Marino resolvemos gravar mais uma música em homenagem a todos vocês de casa, é ou não é, Negão?
1: É claro, Magrão, e a gente canta pra vocês.
0: Então, gente, chegando, foto 3x4 pra gente cantar assim pra vocês.

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0: estiveram como expositoras. O presidente do sistema Osergs, Darcy Pedro Hartmann, fez uma avaliação da agenda positiva que a Expo Inter possibilitou ao cooperativismo.
1: A semana está passando, né? Nós estamos aí chegando ao fim dessa feira. Foi uma feira muito especial no que diz respeito a todos os trabalhos que o cooperativismo conseguiu desenvolver. Aqui na nossa casa, nós tivemos uma série de reuniões, uma série de debates, palestras, eventos, onde nós debatemos, por exemplo, o Mercosul, União Europeia, trouxemos técnicos para ver as dificuldades, os desafios que nós teremos pela frente também. Analisamos a ótica das oportunidades, porque precisamos avançar nesse debate, que no futuro isso vai impactar muito. Também tivemos uma série de debates no que diz respeito ao endividamento produtor, a questão das dívidas, a questão das renegociações. Tivemos reuniões com o ministro do Desenvolvimento Agrário, também com o ministro da Agricultura, onde nós levantamos, além desses debates do endividamento, a necessidade de liberação desses recursos. Falamos também da necessidade do seguro rural, seguro agrícola, que possa atender todos os produtores. Falamos também muito do Fundo de Desenvolvimento da região sul do Brasil, precisamos do Fundo de Desenvolvimento. Enfim, várias coisas que nós trabalhamos aqui, e a semana foi muito cheia, muito intensa, e entendemos que o cooperativismo realmente mostrou sua importância nessa feira, onde cada vez mais nós estamos construindo uma participação mais efetiva neste evento que é tão grande para o estado do Rio Grande do Sul.
0: Às vésperas do encontro de comunicadores, que ocorreu na tarde de sexta-feira, Hartmann avaliou o papel deste segmento.
1: Comunicação é fundamental hoje em todos os setores, e no cooperativismo cada vez mais ele tem uma importância maior. A cooperação, ela pressupõe informação, ela pressupõe construção de ações em conjunto, e a importância do comunicador e a boa comunicação, ela é fundamental para que nós possamos organizar o nosso associado, educar nosso associado, construir uma sociedade mais justa e principalmente informar também tudo aquilo que a direção, que a estrutura organizacional da cooperativa faz para que o associado tenha essas informações em tempo real, e nessas informações ele possa absorver e possa fazer absorver as melhores coisas para que ele na sua atividade possa crescer também.
2: Gostaria de deixar ainda uma mensagem a todos os cooperativistas do estado, presidente.
1: A nossa mensagem é de otimismo, nossa mensagem é de crescimento. Nós entendemos que nós estamos passando do fundo do poço. Nós já temos algumas coisas, as commodities agrícolas estão se reposicionando de preço. O El Niño, então, essa avaliação é um ano de oportunidades. Evidentemente que poderá haver alguns eventos climáticos mais sérios, mas se é um ano de mais chuva, o agro começa a se reerguer, começa a se reestruturar, e o agro se reestruturando, todas as outros ramos do cooperativismo começa a crescer mais, o dinheiro começa a girar, e eu acredito que nós estamos aí buscando uma retomada que é fundamental para que nós possamos pelo menos equalizar uma parte das contas que o agro tem, e a partir desse momento começar a reestruturar todo o sistema cooperativo do Rio Grande do Sul.
0: Nós ouvimos o presidente do sistema Osergs, Darcy Pedro Hartmann. Contato Direto vai ficando por aqui. A todos uma boa tarde e uma excelente semana.
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5: 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Oh.

0: Imperial FM, 16 minutos agora para uma. Banda Expressão Sou, recordando, chorei por ela. Antes o Champion, eu acabo voltando.
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1: Dez minutos agora para uma, 19 graus a temperatura, festa Baile Imperial. 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Animação Grupo Festerê e Banda Rosas. 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Festa Baile, mais uma edição amanhã aqui na programação da Imperial. Para você, uma excelente tarde. Marlise Belter, Estância Velha, bom feriado para ti. Obrigado pela companhia. O Jair Fassbinder tá ligado conosco também. Seu Pedro Guedes, Poço das Antas. Norberto Vobeto em Dois Irmãos, música especial para toda a família Vobeto de Boa Vista do Erval. Banda América.

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Tá aí o San Marino Vaza, Imperial FM, 3 minutos agora para uma, tá na mesa até aqui o oferecimento, Casa da Fruta de Nova Petrópolis, tá com tudo, tá na Colombo, loja no centro de Nova Petrópolis, ainda a Agro Tannenval, no Pinhal Alto, Osta, recapagem de pneus, Cremolato Nova Petrópolis, Lojas Regla e Sicredi. Na sequência tem a Tarde é Nossa, pra gente fechar o Tá na Mesa, tem a música alemã.

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1:04, 19,3 graus a temperatura. A partir de agora com você, as emoções do programa A Tarde é Nossa. 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Depois de um final de semana de temperaturas muito baixas, rolou até uma nevezinha, né, nos pontos mais altos do Rio Grande do Sul. Temperaturas agora bem mais primaveris, mais agradáveis. Tendência que se mantenha assim agora pelo menos nos próximos dias. De acordo com a meteorologia, final de semana vem instabilidade. Até lá vem instabilidade aqui para a região sul, em pontos isolados. 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Essa galera aqui sobe ao palco às 11 horas. Sulbras! Alô, Vitor Hugo!

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Tá aí, banda sempre alegre, o Poporri chorando de amor. Antes, no bloco anterior, nós ainda ouvimos, né, a banda Brahma, Rancheira Pipoquinha e a Sul Brás, Gelinho e Latão. 1:21, 1:21, temperatura aqui em Nova Petrópolis em 19 graus, 4 décimos. Vamos seguindo com... deixa eu mandar um alôzinho aqui para Dona Genia em São Leopoldo, ligadinha com a gente. Agora música alemã de Dorfrocker.

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agora 28 minutos para as duas, 19,7 graus a temperatura. A tarde nossa aqui pela Imperial FM. 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Alô, Voni Fritz no Floresta, em Estância Velha, um super abraço pra ti. Valendo a companhia. Destaque pra boa música gaúcha, recordando o grupo Legendas. Rincão dos Touros.

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2: Agora 15 minutos para as duas, 20 graus a temperatura. Esse é o programa A Tarde é Nossa, aqui pela Imperial FM. Eu vou mandando um alô aqui pro o Flávio Sommer, na Companhia Pé de Música, Guido Dapper, dois irmãos, ligado conosco também, o Zé Borges lá no Butiá. A turma lá gosta de uma música gaúcha, né, Zé Borges? Daqui a pouco a gente traz mais uma aqui na programação, tá certo? Musical Embalo para recordar, seu jeito!

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Tá aí a Corujinha do Rocha, musical Monte Azul. Imperial FM 4 para as 2. 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

Imperial FM, 2:02, 19,8 graus a temperatura. Programa Tarde é Nossa. Tempo muito bom na região. 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

Alô, seu Egídio em Sapiranga. Uma boa tarde para você. Deixa eu ver aqui. Pode mandar um abraço para minha família Yuver, bairro São José de Ivoti. É a Rosa. Também homenageia os colegas, toda a família. Obrigado pela companhia. Pessoal que lá, os dois irmãos, né? Estão de feriado hoje, coisa bem boa. João Fiscal, lá em Arroio dos Ratos, confirmando audiência também. Siga ligado com a gente. Tenha uma excelente semana. Semaninha mais curta, né?

valendo sua participação pelo 54-3281-1510. Romeu de Carlos Barbosa também ligado com a gente. Lauri Klein, presidente Lucena também participando. E o Brilhação!

0: Aí o Carefest da Recanto para recordar, né? A Recanto da Serra, antes Dolo, Meet and Sextet e também Brilha Som aqui na programação do A Tarde é Nossa. Deixa eu trazer a utilidade pública por aqui também, né? É, foi esquecido, na verdade, um óculos de sol, foi perdido, extraviado ontem, segunda-feira, no autoatendimento do Banco do Brasil, um óculos de sol da marca Ray-Ban, tem um descascadinho na armação. Isso aconteceu por volta das 11h20, 11h30 da manhã. Então, caso alguém tenha alguma informação, encontrou ou sabe alguém que tenha encontrado, por gentileza, entrar em contato com a Sandrine através do 54-999-77-2003. 999-77-2003.
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5: 20 graus, 3 décimos, a temperatura, programa Top da Tarde. Vai, boa tarde para Ilvene Possamay, lá em Estrela, grudadinha no rádio e no trabalho também, né, Ilvene? Abraço para ti. Miramar.

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11: Vamos lá com o resultado da extração da loteria das 14 horas. Papel e caneta na mão, anote os números, hein? O quinto prêmio, 6.683, 6.683. Quarto prêmio, 5.152, 5.152. Terceiro prêmio, 1.207, 1.207. Segundo prêmio, 8.707, 8.707. O primeiro prêmio, 6.771, 6.771. Números da extração da loteria das 14 horas.
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Temperatura 20 graus, 5 décimos. 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

Bom trabalho para vocês aí. O tempo tá muito bom para essas atividades hoje, né? Aliás, que dia maravilhoso, que dia gostoso. E os serranos?

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9: Imperial FM, agora 9:03. Já já tem a primeira edição da tarde do Repórter Sicredi. Fique ligado com a gente, hein? Marilene e Juliana Milk, no Alto Feliz. Deixa eu ver qual é que é a atividade hoje na lida da enxertia de videiras. Olha aí, aí tem que ter talento, né? E boa prática na atividade aí da enxertia, né, Marilene? Abraço pra ti, bom trabalho. A música de Rodrigo Bayer e Banda.

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0: O feriado prolongado da Independência do Brasil foi marcado por trânsito intenso e por infrações ao volante na Rota do Sol, a RS-453, durante os deslocamentos entre a Serra e o litoral. Foram aplicadas 24 autuações por ultrapassagem em local proibido no trecho da rodovia em Caxias do Sul. Os dados foram divulgados hoje. As infrações foram flagradas durante a operação de fiscalização coordenada pela Polícia Rodoviária da Brigada Militar.

0: Entre a quinta e o domingo, as equipes utilizaram drones para monitoramento aéreo da rodovia e averiguação das cenas de imprudência. Ao todo, 59 condutores foram autuados, conforme a polícia. Os motivos variam entre sistema de iluminação alterado, conversão em local proibido, manuseio de celular ao volante, condutor sem habilitação e licenciamento vencido. A ultrapassagem em ponto proibido é a mais crítica das situações constatadas e configura infração gravíssima, rendendo 7 pontos na carteira de habilitação. De acordo com a Polícia Rodoviária, o intuito do trabalho é prevenir acidentes graves, coibindo especialmente as ultrapassagens indevidas na rodovia, que tem pista simples e alto volume de tráfego. No período da operação, um acidente grave foi registrado no trecho de Caxias. Uma colisão matou um casal na manhã da sexta-feira. As causas do ocorrido são investigadas. A corporação informa que seguirá o monitoramento com drone na rodovia, além da fiscalização terrestre. Repórter Sicredi, próxima edição em uma hora, aqui no A Tarde é Nossa. 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

3:04, 20 graus a temperatura. 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

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Luiz André... Luiz André não, André Luz Schneider, da linha Frank Westfalia. Abraços, pede música aqui na programação. André Luiz, né? Agora sim, né? Aqui, André Luiz. Daqui a pouquinho a gente vai receber aqui nos estúdios a turma do Pinhal Alto, que vem para divulgar mais uma edição do Kerb in Tannenwald. Daqui a pouquinho. Barbarella, energia no ar.

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5: Imperial FM, agora 27 minutos para as 4, temperatura em 20 graus aqui em Nova Petrópolis. A gente retorna com a programação do A Tarde é Nossa.

0: 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Quem está acompanhando também pela live no Facebook pode ver que eu estou com visita aqui nos estúdios da Imperial FM. Recebendo aí, como a gente já vinha anunciando antes, né? A Corte do Pinhal Alto, a Corte do Kerbin Tannenwald 2026, que é composta pela Rainha Stephanie, a primeira princesa Dandara e a segunda princesa Camille e o princeso Alexandre. As brincadeiras aí, vice-prefeito Alexandre da Silva também acompanhando a corte, né? O Alexandre, a gente comentou de tudo aqui fora do ar, mas uma coisa que a gente não comentou é que o Alexandre tá nos eventos desde a ponta de lá do Pinhal Alto, como para lá, pro Arroio Paixão Temerária, como a gente vinha falando, entre outros assuntos das devidas localidades. Mas começar aí com o Boa Tarde das Meninas. Primeiramente aí com a Rainha Stephanie. Tudo bem, Stephanie? Boa tarde.
1: Boa tarde, Maicon. Boa tarde, ouvintes da Rádio Imperial.

0: um grande evento, uma grande recepção, muita festa, jogos germânicos, comida boa, enfim.
1: O pessoal do Pinhal leva muito a sério isso aí, né? As tradições germânicas, o kerp, e tu falou de decoração, sempre foi feito. A gente comentava, faz muito tempo que eu não vou pro Pinhal Alto, né? Até parece que são centenas de quilômetros. Eu tenho que até, conforme já me orientaram, atualizar o passaporte. Mas tem uma característica, essa parte decorativa, né? As casas se enfeitam, os jardins se enfeitam, as famílias abraçam essa causa sempre, né?
0: Isso mesmo. A gente tá, a rua principal também já foi, a gente já colocou algumas bandeirinhas para, né, direcionar todos até o Centro Social e Cultural de Pinhal Alto. Mas as casas também, elas estão sendo decoradas. Inclusive, a gente tá com uma competição, né?
1: Olha,
0: um evento para que as melhores casas então vão receber um prêmio, a fim de também incentivar as pessoas a manterem essa tradição de decorar, de manter viva a cultura germânica. E com certeza as casas também, é muito costume é enfeitar o pátio, plantar flores novas, limpar a casa, limpar as janelas, enfim.
1: Grama,
0: né?
1: Cortadinha.
0: Isso mesmo.
1: É, o capricho, a gente sabe que o pessoal do Pinhal Alto tem um capricho como exemplar, como poucos têm, né? Mas tu falou outra coisa aí, a rua principal. Foi-se o tempo, já faz tempo, que foi-se o tempo em que o Pinhal Alto era só uma rua. Então, o Pinhal Alto vem crescendo ano após ano e hoje tem que destacar a rua principal, né?
0: Isso mesmo. A nossa rua principal hoje também é asfaltada, né? Um dos grandes fortes de Pinhal Alto. Mas também as localidades do interior participam, né? E deixam as comunidades do interior ainda mais bonitas com as decorações.
1: Que legal. Primeira princesa Dandara, dá o seu boa tarde também, né? A Stephanie vai respirar um pouco, a Dandara fala um pouquinho também, talvez das atrações, o que o pessoal pode aguardar nessa edição dessa festa. Boa tarde.
2: Boa tarde, Maicon. Boa tarde aos ouvintes da Rádio Imperial. Então, como colocado já pela nossa rainha, né? Nós estamos muito animados como comunidade, nós meninas, então, como corte também.
1: E
2: o Pinhal Alto, a cada ano, a gente vai inovando, né? No kerp. É sempre alguma. A gente busca trazer algo diferente e também incluir naquilo que já é feito. Porque o principal é sempre aquilo de manter a cultura, né? Então, este ano, nós vamos ter a nossa missa do Santo Terço, com uma participação especial do padre Ezequiel Dalpozo. Então, também é um chamariz a mais, né?
1: Sim.
2: E uma forma de homenagear ainda mais a nossa padroeira, né? No sábado, então, teremos um dia inteiro de programação com jogos germânicos, um almoço, então, festivo. À tarde, então, também, novamente, os jogos, né? E à noite, a missa, então, também. E em seguida, o nosso jantar-baile de kerp, com, então, os pratos típicos, que também é uma dos pontos fortes, né, da nossa cultura. E a animação da banda Periquito.
1: Certo.
2: E no domingo, então, pela manhã, nós teremos uma folga, né? A gente diz folga porque a nossa programação do kerp inicia à tarde, com o Bierwagen. Mas a ideia é que as famílias comemorem em casa, que se juntem com seus familiares, o pessoal que mora longe retorne, né?
1: Como nas origens do kerp.
2: Isso,
1: né?
2: Isso aí, como nas origens do kerp.
1: É o kerp raiz esse.
2: Isso, como nas origens do kerp. Então, justamente por isso, né, que a gente acredita que a melhor forma seja assim, de ter então esse momento com a família e depois o Bierwagen. Porque também é um dos principais pontos, né? O Bierwagen, então, ele passa na rua principal, né? Que é para convidar, chamar a comunidade para participar junto daquele momento. E é muito legal, assim, porque normalmente quem monta mais os carros, os tratores e tal, são as equipes, né? Dos jogos germânicos, então, das pequenas comunidades que formam o grande Pinhal Alto. Mas durante o próprio Bierwagen, durante a própria carreata, o pessoal se anima, acha legal e acaba entrando e acaba participando. Então essa também é uma das nossas ideias, né? E dando continuidade, então, depois do nosso Bierwagen, nós temos a Domingueira, que inicia então com a Orquestra Os Montanari. E depois, então, com a banda Sul Brás.
1: Maravilha. Só recapitulando, tudo começa… Até porque não é só… Kerp não é só festa, como muita gente pensa, né? Não é só festa, não é só bandinha, não é só chope. O kerp sempre começa com a atividade religiosa. Então, é ali que vai dar também

0: vai ser dado também o pontapé inicial.
1: Isso, então na quinta-feira seria, né, o nosso pontapé
0: dia 17,
1: inicial.
0: Dia 17, né?
1: Isso, com a missa do Santo Terço.
0: Que legal. A segunda princesa Camille também pode falar um pouco desse evento aí que tá batendo a porta e tá ansiosa também, né, Camille? Boa tarde.
2: Boa tarde, Maicon. Boa tarde, ouvintes. Claro, nossos corações já pulam, quase saem pela boca de tanta ansiedade. Então, esse 21ª edição é a essência, sobre a essência do Kerp. Ele, cada ano, eu percebo que ele vem ficando mais forte, nunca uhum. perdeu nada da sua essência nessas duas décadas. E então, ao mesmo tempo que a gente então, preserva as tradições então, antigas, vindas com os imigrantes, a gente abre espaço para as novas gerações também, uhum. né, continuarem.
0: E o Kerp em casa sempre tem sempre reúne aquelas rodas de conversa, de tudo que é assunto. Aí alguém sempre quer levar uma muda de flor que a anfitriã tem, um vasinho, uma planta. É muito bonito que se mantém esses detalhes também como característica, né?
3: Isso mesmo, e até a própria questão dos doces, né? Geralmente, normalmente, né? Praticamente todas as famílias têm um banquete de doces pós-almoço. Isso também
0: Meu
3: é algo que
0: Deus do céu.
3: Geralmente só acontece no Kerp, né? Porque assim a gente faz um churrasco, faz um sagu com creme e tá tudo certo. Mas no Kerp, não.
0: A jaulina, né, Vanessa?
3: Tem que ter torta, tem que ter coco, tem que ter isso, tem que ter aquilo. Então é algo bem especial e realmente é bem vivido pela comunidade do Pinhal Alto, até porque a comunidade, ela se une e faz acontecer, a gente se une e faz com que essa essência não se morra, né, ela continue geração após geração.
0: É uma comilança ajolina depois, né, minha Nossa Senhora, que bacana. Alexandre da Silva, vice-prefeito, está sempre acompanhando esses grandes eventos aí do município, do interior do município. O poder público também é um apoio fundamental para o sucesso da realização, né, Alexandre? Boa tarde.
4: Boa tarde, Maico. Boa tarde a todos os ouvintes da nossa querida Rádio Imperial. Exatamente isso aí. O meu caso, Maico, diferente delas, elas tiveram que passar por uma competição, né? Eu não, eu me auto-intitulei, né? O embaixador da soberana.
0: Olha aí.
4: Porque desde o ano passado, quando nós assumimos a administração, Maico, agora até falando mais sério, né? A gente pegou todas as cortes. Nós temos o evento aqui, Festival do Folclore, a Festa do Figo, Kerp in Tannenbaum. E a administração pública tá junto, né? Uhum. Porque são eventos da cidade, são eventos da nossa comunidade. A gente faz questão de fazer esse roteiro junto, acompanhando, né, deixando também a mensagem com o município junto, acho que é importante isso, né. E como tu disseste, Zé, isso acho que sempre foi uma marca minha, mesmo antes de ter sido vereador, agora que estou como vice-prefeito, estar participando desses eventos na comunidade. E não por obrigação, porque eu gosto. Eu gosto muito mesmo de estar nos
0: eventos. Não tem como não gostar também, né?
4: Não tem como não gostar, né? A gente sempre diz, nós temos um privilégio, esses jantares, esses almoços que são servindo nossas comunidades nessas festas.
0: Meu Deus.
4: Que é um momento também de confraternização, tu encontra amigos, tu encontra as famílias lá, né? E o Kerp in Tannenbaum é isso, né? É família, né? É tu estar entre os amigos, né? Tô aguardando o próximo convite, né? E eu até agora, nos domingos, sempre almocei no Piau, ou numa casa ou na outra. Me convido para participar dos almoços em família, porque é bem isso, né? Justamente o evento nesse dia não tem o almoço para isso, para uhum. botar as famílias na mesa, né? Pessoas que talvez estão morando em outros locais voltam para a localidade, né? Poder se reunir, confraternizar e depois, lógico, a festa segue, né? Lá nos pavilhões, né? Depois com a caminhada, com a carreata, né? Mas importante essa comunidade do Pinhal Alto e parabenizar eles por todo esse engajamento, porque quem tem acompanhado a nossa administração tem visto que a gente tem, sim, com um olhar para o futuro, mas nunca esquecendo a história, esquecendo o nosso passado. E a gente gosta de dizer que o povo, quando ele esquece o seu passado, não evidencia a sua história, ele está fadado ao fracasso. A gente precisa saber de onde a gente veio, a gente precisa saber quem construiu isso, porque nós que estamos aqui hoje, nós só estamos dando continuidade a algo que alguém fez e fez com muita dificuldade, porque hoje nós temos toda a facilidade do mundo, com tecnologia, com maquinários. Naquela época, quando esse povo veio pra cá, não tinha nada.
0: Exato.
4: Nada, né? Tudo braçal. Então nós temos o dever de continuar essa história e temos que ter orgulho dessa história aqui, né? Essas pessoas todas construíram. E o Pinhal Alto faz isso muito bem.
0: Com
4: muito
0: certeza.
4: Bem, né? Levando as tradições, a cultura, mas levando a fé, né? Porque se tem uma coisa que esse povo lá há tantos anos atrás trouxe junto com eles, foi a fé. Porque sair do outro lado do mundo praticamente, atravessar um oceano e vir pra cá com promessas, sem saber se era ou não era, e chegar aqui, não era, né? Tiveram que ir.

0: eles faziam as coisas, né? Eles construíam as coisas para poder ter, né? Toda a cidade ter estrutura. Esse pessoal teve muita fé, né? E a fé tá muito evidenciada no nosso CARP.
1: Com certeza. É o que eu sempre digo. Os primeiros que chegaram foram os que... Nossa, hein? Olha o caminho de São Leopoldo, do Vale dos Sinos, até chegar no Pinhal Alto, né? E abrir caminho para isso tudo. Sem maquinário, com as ferramentas mais rudimentares na época, apenas manuais. Quanto tempo não levaram? E segundo registros, né, quem passou a desfrutar mesmo tudo isso foi lá a segunda, terceira geração apenas. Então hoje a gente tá aí com tudo isso já feito, então é como tu disseste, né, a gente tem que valorizar e manter aquilo que foi feito. Legal demais. O que dá para destacar ainda, Alexandre?
0: Olha, certamente, onde é que a gente tem passado, a gente tem dito, né, que fica aqui o convite, né, para a nossa comunidade em geral aqui do nosso município, que ela faz isso muito bem, visitar as outras comunidades, mas fica o convite, a gente sabe que a Rádio Peral, ela alcança muito longe, o alcance é muito longo. Para que as pessoas venham para a cidade, nós estamos falando institucionalmente como município, né, com uma rede hoteleira pronta para receber a todos. São 3 dias de festa, mas dá para se dizer que os 2 seguidos, pelo menos, que é o sábado e o domingo, a gente sabe que envolve também bebida, comida, e o pessoal pode vir para cá se hospedar na cidade. Fica os 2 dias, aproveita, toma um chopp, que também é uma marca característica aqui da nossa cidade, né? E pode ficar em segurança à noite aqui no nosso hotel, né? A cidade está pronta para receber a todos, e certamente o Pinhal Alto também, né? Que nós também temos as pousadas no interior, mais próximas lá, que podem ficar também. Tem essa imersão também, né? Pensa bem, talvez quem mora na cidade grande consiga ter essa curiosidade maior do que nós que viemos aqui, porque nós temos esse privilégio de estar aqui, né? Mas de acordar numa pousada de manhã cedo lá no interior, tomar um café da colônia mesmo, talvez ver ali as ovelhas, ver a vaca, ali, né? Trazer seus filhos para ver isso, porque a gente sabe que na cidade grande é muito difícil tu ter o acesso a isso, né? Então fica o convite para que as pessoas venham para cá e tenham essa imersão aí na nossa cultura, né? Na nossa gastronomia, nas nossas tradições.
1: Legal demais. Obrigado, Alexandre. Alexandre, obrigado. Meninas, obrigado, parabéns aí o trabalho de vocês, parabéns por manter aí essa tradição, parabéns por valorizarem da forma de vida as tradições das famílias aqui do nosso interior. Sucesso! A gente vai conversar então lá no sábado, dia 19 de setembro, na abertura do evento, tá certo?
2: Obrigada, Maicon, obrigada, ouvintes, e para mais informações sigam @carpintanaval, que estaremos movimentando bastante o perfil do Instagram nos próximos dias. Obrigada pela oportunidade e por nos receber também.
1: Com certeza. Imperial FM, 12 minutos agora para as 4. Vamos ouvir eles que vão estar no domingo, dia 20 de setembro. Deixa eu ver aqui. Eu tenho que puxar aqui para cima. No sábado, dia 19, às 20h30, Banda Periquito. Também atração na festa do dia 11 de outubro, festa dos 37 anos da Imperial. Oh.

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0: Dois minutos agora para as quatro, 18 graus, 5 décimos é a temperatura. A Anvisa, Agência Nacional de Vigilância Sanitária, aprovou nesta terça-feira o Aqipta, um novo medicamento oral voltado para a prevenção de enxaqueca episódica ou crônica. O fármaco, também conhecido como atogepanto hidratado, será comercializado pela AbbVie Farmacêutica. Diferente de outros medicamentos que agem depois que a dor de cabeça começa, o Aqipta atua diretamente no bloqueio de uma via envolvida na transmissão da dor e na origem da enxaqueca, prevenindo assim o aparecimento das crises. Segundo a agência, a aprovação da Aqipta foi baseada depois de estudos avaliarem a eficácia, segurança e tolerabilidade do medicamento. O remédio é indicado de forma preventiva para adultos que têm pelo menos 4 episódios mensais de enxaqueca. A Anvisa autorizou o atogepanto em formato de 10 e de 60 miligramas, os dois em caixas com 28 unidades. Em nota, a farmacêutica, a AbbVie Brasil, informou que o remédio ainda passará pela análise da Câmara de Regulação do Mercado de Medicamentos, que define os preços dos medicamentos do país com base em diversos critérios e referências internacionais. É um alívio para muita gente, né? Repórter Sicredi retorna amanhã de manhã aqui na programação da Imperial. Deixa eu mandar o boa tarde ainda para quem aqui? Lenita de Portão, o Rock Becker, Bom Princípio. Também o Eduardo lá em Broxir, na companhia. Abraço para ti, Eduardo. E eu vou ficando por aqui. Programa A Tarde é Nossa. 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

0: De Serra Gaúcha, o Giovanni está chegando para comandar o fim de tarde imperial. Eu volto amanhã, 20 horas, com o Cristiano Scheifler no Viva a Música. Abraço a todos, até amanhã.
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0: Vamos lá, 16 horas mais 6 minutos, 4 e 6. Boa tarde para você, 18 graus e meio a temperatura. Por aqui vamos chegando com o nosso fim de tarde nesta terça-feira. Churrasqueiras JMS em Bom Princípio, Jefrei Veículos em Picada Café, a doutora Jaqueline Longo Malins, que é dentista do sono, Sertomac Equipamentos e Unimed Serra Gaúcha. 5432811510, eu estou aguardando a sua participação. Tempo é bom aqui na Serra Gaúcha, sol brilhando.
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10: Muito bem, agora 4h17, 18 graus e meio a temperatura. Vamos lá, seguindo com o nosso fim de tarde. Aguardando aí a sua participação também no 5432811510.

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8: Muito bem, agora 4:30, 18 graus e meio a temperatura, churrasqueiras JMS em Bom Princípio, Jeffrey Veículos em Picada Café, a doutora Jaqueline Longo Malinsky, a dentista do sono, Sertomac Equipamentos e Unimed Serra Gaúcha. Vamos seguindo por aqui, trazendo a música com André Renner. Mas antes também, um alô para Tatiane Zanqueta, na companhia, o Sidney, como sempre, está nos acompanhando, um abraço, o Rodrigo na linha Araripe, o João Fiscal também, uma excelente semana, Elcida.

0: que procura. Disparamavam dançando na bailanta do Uruguai.
1: Oi, Gabetê, mas essa bailanta é gostosa de dançar, né, meu velho?

0: 21 para 5. Tá aí, garotos do Fandango. 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

0: 7 para 5, baila, baila, metais em festa. 18 graus a temperatura, Diego de Negri, em Nova Hartz, na companhia. Um abraço. E abraço do JK Florianópolis, Praia de Moçambique, Ilha da Magia. Visita da Dolores Miller de Piratuba e mora em São Pedro de Alcântara, Santa Catarina. Valeu, abração para vocês aí. Valeu, JK! O Jair Fassbinder também está nos acompanhando. Zé Barbeiro, bom fim de tarde. Alô, Zé Borges, firme e forte, tchê!
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2: O Nova Vôlei, Nova Petrópolis, participou da primeira etapa classificatória do Campeonato Estadual Sub-14 Feminino, divisão especial. A competição foi realizada na ESLB em Nova Petrópolis, reunindo equipes de diferentes cidades do Rio Grande do Sul. A equipe do Nova Vôlei, jogando em casa, disputou 3 partidas ao longo da etapa. A equipe foi superada pela Sojipa por 2-7-0, depois venceu a Ginástica de Novo Hamburgo por 2-7-0 e encerrou sua participação diante da Juventus, com derrota de 2-7-0. A equipe esteve sob o comando do professor Maurício.
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5: Agora 5:03, 18 graus a temperatura. 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Valmor e Rejane Venniker em Estrela, na companhia, aquele abraço. A Lúcia Steffen em Dois Irmãos também, música para o filho Marcos Steffen, que está de aniversário, parabéns, felicidades e muita saúde. Cinco e quatro.
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0: 5h26, está aí a Orquestra Municipal de Brochir. 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
3: Agora 28 para 6, 17 graus, 3 décimos a temperatura.

Grupo Calêndula, Sternpolka e antes também César Moreno, agora 23 para 6, temperatura em 17 graus. 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
3: 14 para 6, 17 graus a temperatura. Vamos lá, seguindo por aqui, Guido Dapper, tá lá em Dois Irmãos na companhia. Abraço. Lúcia, Stephen, já atendi. Ah, sim, a Geni, né? Geni Godoy, como sempre, curtindo a Imperial. E o Carlos.

0: Muito bem, tá aí, banda Nina, né, seu Biro? Abraço a toda a turma Prates, né, a família Prates, sempre na companhia, 7 para 6. Boa tarde, gostaria de pedir uma bonita música do Rodrigo Bayer, estamos na estrada ouvindo a Imperial. Faltou o nomezinho, né, de quem tá na estrada e tá ouvindo a Imperial, mas aquele abraço a todos vocês. 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A Saideira com Flávio Dalcin e Banda Ouro.
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1: Tempo bom aqui em Nova Petrópolis, temperatura em 16 graus 7 décimos.
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2: Vamos lá.

18 horas mais 2 minutos, 6 e 2. 16 graus e meio a temperatura. Este é o nosso Preferência Popular. 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Nota-se que o nosso inverno está se despedindo, né? Os dias já estão mais compridos. Fazia tempo, né? Fazia horas que eu não iniciava o Preferência Popular e ainda via um pouquinho do sol. Oh, coisa boa! Temperatura em 16 graus e meio. Preferência de hoje iniciando com Rodrigo Bayer e Banda.

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A Otília Brown tá lá em Dois Irmãos na Companhia. Forte abraço para você.

0: Ondan Vetmogaval, está aí, Superbanda 0800, agora 6h24, 15 graus, 9 décimos a temperatura.
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5: Vamos lá, números da loteria. Quinto prêmio, 3.412, 3.412. O quarto prêmio, 3.827, 3.827. O terceiro prêmio, 3.762, 3.762. Segundo prêmio, 5.856, 5.856. E o primeiro prêmio, 2.307, 2.307. Números da loteria, extração das 18 horas.
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0: Agora 26 para 7, temperatura em 15 graus 7 décimos. Vamos lá, preferência popular com você. Valmori, Rejane, Vener, Kerlain, Estrela seguem na companhia. Eliandro e Kleber, motoristas, Jovanturde, não me toque na companhia. Alô, Leandro, alô, Kleber. Abraço pra vocês aí, obrigado pela companhia e também, é claro, pela carona. 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

Marcelo Teodoro, e antes também JM com a música Briguinha, 15 graus e meia, temperatura 19 para 7. Nós vamos seguindo por aqui, aguardando a sua participação também, meu grande amigo Gabriel Balinski, Pinhal Alto, toda a família, um abraço.

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1: Muito bem, agora 10 para 7, 15 graus a temperatura. Já na reta final aí do nosso Preferência Popular, Cerâmica Caspari, Atacado e Varejo, Instituto Ivoti, tá com tudo, tá na Colombo, Energias da Natureza, Energia Solar e Druk Gráfica em Nova Petrópolis. Abraço pro trio que tá na companhia, tá levando a Imperial na carona, né, seu Moisés, meu compadre Moisés, alô Viga, alô Max e o Diego, meu chapéu. Esses três aí,
2: dando um tempero especial às refeições da campanha.
1: Daqui pra frente, só pra trás, né, gurizada? Boa sorte aí, então. E vamos juntos nessa viagem curtir Nikita. Agora o Viga vai à loucura. Nikita.

5 para 7, tá aí Nikita e a bonita música alemã. Temperatura em 15 graus, depois do churrasco de ontem, aquele carreteiro ao som da melhor. Abraços, Ademar, Adão Sklarsik, Porto Alegre. Mas olha aí, tchê, abração, grande Ademar, baita ouvinte da Imperial aí, em Porto Alegre. Repeteco da loteria, 5º prêmio, 3.412. 4º prêmio, 3.827. 3º prêmio, 3.762. 2º prêmio, 5.856. E o 1º prêmio, 2.307. 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Desejando a todos uma ótima noite, um bom descanso. Amanhã a gente se encontra 16 horas no fim de tarde.

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Até que enfim é terça-feira, dia de Kerfest na Rádio Imperial. Kerfest sempre tradicional, relembrando as músicas do passado, as músicas dos nossos imigrantes que trouxeram para cá, e a gente colocou o amor, né, na música. E hoje, com certeza, vamos brindar mais uma vez o Kerfest da Rádio Imperial, hoje com a bandinha do Kerfest, né? Hoje não é mais nem Trai Tirola, agora já é a bandinha do Kerfest, né? Não, mas o Trai Tirola vem aí também, não se assustem. Aí eu vou botar a Adri apresentar aqui e vou lá tocar com a galera. Brincadeira, vamos falar dos nossos patrocinadores: Getel Transportes, MW Imobiliária, Engelmann Eletromotores, Superbanda 0800, Padaria Confeitaria Delícias da Rosane, Energias da Natureza, Energia Solar, Funerária Fritz, Cervejaria Origem e Linha Nova, Mini Escavações Irmão Sápica, Limpa Fossa Scooby-Doo em Nova Petrópolis. Muito bacana, nosso Kerfest sempre também homenageando algum integrante, algum músico, né? E hoje temos aqui alguns músicos que merecem o nosso respeito, a nossa homenagem. E a gente tem um prazer muito grande de quando a gente consegue trazer essa galera aqui no estúdio, né? E eu quero, antes de iniciar o programa, antes de chamar a galera para tocar, eu quero aqui deixar minha homenagem, meu respeito, né, a um grande músico que a gente perdeu essa semana, o seu Dari Bade. E, inclusive, nós teríamos a presença aqui hoje do Alexandre Leindecker, que também estaria aqui tocando com a gente, e ele foi prestar a última homenagem lá para o nosso querido Dari Bade, né? Integrante aí dos Bade, toda a família Bade, e também agora, por último, da banda Danúbio Azul. E a gente tinha um carinho muito grande por ele, era um músico muito talentoso. E onde você estiver, Dari, né, continue lá olhando por nós, com certeza a tua música vai soar para o resto da vida, para sempre, né? Estaremos contigo. E onde você estiver, continue olhando por nós. Também quero deixar a minha homenagem hoje, o programa todo em especial, além do Dari, para dona Marta Isabela Schuster, que é a mãe do padre Neylor e Neymar, de Bom Princípio, do seminário, que hoje, infelizmente, ela nos deixou, né? Já vinha adoentada há algum tempo. E gostava também muito de música. Os filhos são músicos, além de ser padres, são músicos também. Os padres estiveram aqui alguns dias atrás no nosso Kerfest. Então, todo esse programa, toda essa homenagem é para essas pessoas queridas que nos deixaram, mas continuam olhando pela gente lá de cima, né? Fiquem com Deus. Vamos lá, galera, vamos de música. Hoje o Kerfest é com a bandinha do Kerfest. Depois nós vamos falar. E aí vamos de dobrada aliança para iniciar o Kerfest.

0: Hey! Show de bola! Boa noite, bandinha do Carefest! Que beleza, né? Hoje temos aqui grandes figuras folclóricas, né? Muito bacana quando a gente consegue reunir essa turma. É a turma que mais fala enquanto eu falo. É. Antigamente, quando eu tava lá tocando, que tinha outro apresentador aqui, aí, né, era eu que conversava e a galera só escutava. Agora parece uns papagaios. Meu Deus do céu. Vou começar a trazer a Renata junto aqui. Boa noite, Renata! Tudo bem? Tudo certo? Já vou dar uma boa noite pra galera enquanto vocês se decidem quem vai falar ali, daí eu já vou chamar aqui. Vou mandar já os abraços aqui, ó. Léo Pedro Schnorr, deixando um abraço ao Cris, ao Liquinho. Oh, hoje eu fui o primeiro homenageado. O Cris, o Liquinho, o Beto Zanquinho, o William e a todos do Carefest. Mas muito obrigado, Léo. Que legal, né? Divo Geraldo Fiedler, de Santana do Livramento, também está assistindo a gente. Edileia, do Paraíso Cristal. Celso Ranaur, de São José do Hortêncio. Para o Padre Chico, aí, Padre Chico, Anderson Schroeder, de Joinville, Santa Catarina, meu amigo Rubens Vrucla, de Blumenau, também está assistindo a gente, muito obrigado pela audiência, sempre Blumenau, Santa Catarina, agora o pessoal do Paraná também já está começando, tocou o telefone a contrato, Sandro Roberto Balmer, também de Joinville, Santa Catarina, Ivo Elcio Lamba, assistindo em Sapucaia do Sul, pelo YouTube, muito bem, que legal. Deixa eu ver quem mais aqui. Ah, eu vou mandar um abraço especial também pro nosso amigo Gui. O Gui era pra estar aqui hoje, Gui, mas tu viu que o Gui tava com... Tinha muito repertório hoje pra ele tocar. Daí ele resolveu dar uma folga ainda pro grupo do Carefest. E daqui uns dias ele vem a milhão, né, Gui? Abraço, beijo pra Mari, pra todo mundo aí na família. Estão lá assistindo a gente. Outro dia tu vem, tá, Gui? Pode vir à vontade aí. Tá sempre liberado pra ti. Que legal. Alexandre Choles de Gramado, Cláudio de Chapecó. Boa noite, Cris. Estamos assistindo de Vera Cruz. Oia! Os parabéns hoje vão para o meu pai, Geraldo, 70 anos, e para minha mãe, que completa 67 anos, no dia 14. Abraço do Felipe, Deise, Mariana e Angelina. Pessoal de Vera Cruz, né? Lá na terra do meu querido parceiro de trompete lá do Magrão, Naná, né? Seu Naná, que mora ali logo na entrada de Vera Cruz. Um abraço, pessoal de Vera Cruz. Boa noite, Cascalho!
1: Boa noite, Cris!
0: Mas
1: boa
0: que
1: noite,
0: beleza!
1: Rádio ouvintes!
0: Eu tenho um negócio pra falar. Fala pra vocês.
1: No YouTube,
0: é isso aí.
1: Facebook, Instagram.
0: Eu hoje, fazia uns dias que eu não falava com o Cascalho, e daí hoje, quando eu chamei ele, disse, Cascalho, como é que eu faço? Vou passar pra te pegar ali. Não, deixa que eu vou de carro. Mas credo, cara!
1: É, trouxe meu amigo Romeu.
0: Aê! Cascalho Transportes hoje.
1: E ele pagou o transporte, duas linguiças.
0: Né?

0: Alto café amanhã.
1: É para os ouvintes da Imperial saber que aqui tudo tem um preço, né? Então, cada um aqui tem uma função além da música, né? Então, tem um pagamento.
0: Boa noite, amigos também da Fez a Turminha aí, que toca pra caralho, né? Oita, nós, hein? Toca bastante, né? E pessoal que tá em casa, né, que hoje à noite vai curtir música boa com a nossa turma do Carefest, né? Sempre.
1: Show de bola. Eu já tenho... inclusive, hoje, quem fez o repertório fui eu, né? Mas com o auxílio de todos, é claro. É, já tem uma galera assistindo. O pessoal lá de Jaraguá do Sul. Moacir tá assistindo a gente. Aê! Do câmbio. Tudo certo. Vamos pra cima? Vamos de novo? Vamos mais uma? Depois nós vamos falando com a galera, um por um aí. Na frente da matriz... Homenagem pro meu amigo Tonico Bergamin, lá de Gaspar, Santa Catarina.

0: Que beleza, né? Hoje vai dar alguns atrapalhos aqui, porque eu vou querer tocar as músicas achando que eu tô tocando com a turma de verdade e eu tenho que apresentar também, né? Ah, mas aí a Adri me puxa a orelha. A Adri me puxa a orelha. E hoje assim, né? Eu tô praticamente realizado musicalmente aqui porque eu tenho o meu professor, né? O meu primeiro professor, que é o Henry.
1: Henry! Trompetista do encontro.
0: É, isso aí, ó. Eu tenho um dos meus primeiros patrões que me dava o cascalho mesmo, que é o cascalho, né? Temos figuras folclóricas aqui, que é o Romeu. O Romeu foi uma das primeiras pessoas também, né? O Romeu Brau, Goela Seca, me recebeu na Feliz de braços abertos. Eu devo muito ao Romeu pela hospitalidade felizense que ele me deu. Ele, por ser um felizense nato, né? Uma das primeiras pessoas que a gente conviveu. Naquela época do Sandro, o Sandro Brits, o Mayra tocava, né? Daí depois o Mayra meio que parou um pouco. Daí eu conheci o Romeu. Quando eu conheci o Romeu, eu fiz parte do Goela Seca. E o Goela Seca ficou no coração até hoje. Obrigado, Romeu, por ter aceito o convite de ter vindo aí com a gente sempre, né? Tá sempre convidado quando nós temos essa turma de sem vergonhão aí. E aí tem uns outros também, que, né, que nem o Cássio, que tá aí também. Tem que falar, os dois gaiteiros, não vou pular o Cássio.
2: Hoje. É, o Cássio. Ô, Cris, só estamos descobrindo quem é que fez a primeira e a segunda voz.
0: É, depois nós vamos descobrir quem é a primeira e a segunda gaita, né? Hoje nós temos primeira e segunda voz de gaita. E muito legal, porque ele chegou aqui hoje bem animado, assim. Ele trouxe um pacote de M&M's e um Gatorade. Animação total.
1: Gaiteiro Nutella.
0: Gaiteiro Nutella. Ai, ai. Ninguém deixa os gaiteiros quietos, né? Principalmente os mais novos.
3: Só faltou o traje típico.
0: Só faltou o traje típico, é. Romeu, próxima vez tu traz uma linguiça pra ele também. Pode ser que dele vai botar o traje.
3: Pois é,
0: ah, né? Brincadeira. Vou mandar mais uns abraços aqui. Valdir Baumbach, de Tijuca, Santa Catarina, curtindo o programa com a esposa Clarete. Um abraço, pessoal de Tijuca, sempre escutando a gente, né? Guido Dapper, de Dois Irmãos. Guilherme Neumann, assistindo. Um abraço a todos, amigos. Valeu, Gui. Um abraço. Valmor Rauber, lá de... Ó, o pessoal do Paraná já começou aí, ó. Pessoal... Valmor Rauber, lá de Toledo, no Paraná. Cidade linda demais, né? Abraço, pessoal de Toledo. Joel Gorgen, de Padre Eterno, Hilges. É, Wilson de Blumenau, dos velhos. Oh, Wilson, dos velhos camaradas. Vai estar aqui em Nova Petrópolis, né, Wilson? Vai estar os velhos camaradas aqui na Nova Oktober. Vai ser um bacana demais. Eu não vou conseguir te assistir aqui, mas eu vou te assistir lá em Blumenau depois, tá? Show de bola, de bola. Inácio do Valarraio, homenageando o Marcos, Cleusa e o filho Bruno. Aleixo Miller, de Santa Terezinha do Itaipu, Paraná. Olha o pessoal do Paraná. E Santa Terezinha do Itaipu também é uma cidade muito linda, né? Muito bacana lá, aquela região. É, Pedro Marcolino Moirer, de Tijuca, Santa Catarina. Gostaria de mandar de uma música para minha esposa, Clarice Moirer, também que é aqui de Tijuca. A pessoal lá de Tijuca participando a milhão aí, ó. Marlete e Ivo Andreoli, de São Sebastião do Caí, para o amigo Erni Pino, de Nova Petrópolis. Olha aí, pessoal de Panambi também participando, Vilmar e Úrsula Greff e o Thiago de Três Coroas. Vamos de música, gurizada. O que tem lá, meu amigo William?
1: Vira copos
0: e bebos. Aquela viradinha tradicional, né? Isso. Que muitas vezes eu toquei junto no Musical Encontro. Hoje temos alguns representantes aí do Musical Encontro, então podemos falar. Vira copos e bebo todas. Música, maestro.

0: Que beleza, hein?
1: Cheio bonito. Exatamente nessa hora eu me lembrei de uma pessoa, Cascalho. Tu vai lembrar de quem? Que é, nessas horas ele já começava a ficar nervoso pra me pedir que hora que vai ser o intervalo.
2: Schenkel!
1: E aí, falando do Schenkel, eu deixo o meu abraço especial, né, pra Noemi, pra Amada, pra filha e pra viúva, né, do nosso querido Schenkel, que não está mais em nós, mas com

0: Com certeza deixou muita saudade, muita lembrança boa. A gente só lembra das coisas boas do Schenkel, né? É aquela fumaceira no churrasco, era a cerveja na hora do intervalo. O Opalão, né? O Opalão anda por aí em Nova Petrópolis, de vez em quando ele desfila aí. Abraço pra vocês, tá? Queridas, quem tá assistindo a gente também lá em Timbó, mas seu Rogério, né? Seu Rogério Yankee, ó, e a família Yankee tá aí hoje, Rogério, ó. Boa noite, hoje tem bastante Yankee na área. Ele falou isso aí. Rogério Yankee de Timbó, acompanhando esse programa maravilhoso. Muito legal, obrigado, Rogério, toda a família lá de Timbó, né? Um abraço grande pra vocês. Quem tá assistindo a gente também é meu amigo Rafael Mini. Hoje ele até trocou a cor da cerveja, de tanto que ele gostou da banda. Abraço, Mini. Quem tá assistindo a gente também é o meu amigo Leandro Afed, lá de Camaquã. Tá lá ligado na Imperial, né? Todo mundo ligado na Imperial na terça-feira, ninguém pode assistir outra coisa. Só o Kerbfest, senão, né? Brincadeira, galera. Deixa eu ver quem mais aqui. Olha aí, ó, quem tá assistindo a gente também. A família Rinker tá assistindo a gente. Não é Rinker, é Rinker, né? É o Thiago. Thiago tá assistindo. Tá assistindo a galera. Inclusive, né, temos aí algumas bandas, né? Diversificadamente. E agora chegou a banda principal, a banda do Mário, lá do sítio. O Mário acabou de chegar. Quem tá assistindo a gente também, meu amigo, boa noite, Cris, João, Vitor, Gal e Laurman de Barão, ligado à Imperial, com a família em casa, escutando os Montanares e prestigiando o programa. É isso aí, João, dois ouvidos é pra isso aí, duas orelhas a gente tem pra isso aí, um pouco de cada um, né? Que bom rever, alegria aos membros desse dia, reencontro com a bandinha Kerbfest. Abraço, meu querido, abraço, João, abraço toda a família, as famílias lá de Barão, né? Grandes amigos a gente tem por lá. Deixa eu ver quem mais me mandou aqui no particular. Também quero mandar um abraço lá pro pessoal de Blumenau, lá da Ponta Aguda. Aí, Jânio e Ivete, lá na Ponta Aguda em Blumenau, estão lá assistindo a gente, né? Com certeza, um abração. Ó, beijo, Jânio. Fica com Deus, tá? Eu preciso ler já os nossos patrocinadores, que a hora tá correndo hoje, né? Meu Deus, acho que trocaram a pilha dos relógios aí. 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Já vou ler os outros patrocinadores, mas quero aproveitar aqui, antes de tocar a próxima música, de apresentar essa galera dos músicos, né? Os músicos hoje eu posso apresentar, porque então, né, a banda praticamente gira em torno do Kerbfest, então eu vou dizer o nome deles. Temos aqui meu querido Cascalho, né, Alexandre Spengler, o meu amigo Cássio na gaita. É um ou dois a gaita essa aí? A gaita um ou a gaita dois essa?
1: São irmãs,
0: é uma mais pálida. Romeu Brown na gaita também, né? Folclórico. Jadir Yankee, muito obrigado. William Yankee. Mauro Yankee, não, opa! Mauro Milk, a família Milk aí, né? Um abraço também lá pra galera que ficou em casa, o Prit, né? E o Nelson estão lá assistindo a gente, com certeza. Uma hora dessa vão ter que fazer fogo lá naquela casa velha, né, Nelson? Pra ver se tem. Espantar os mosquitos lá da beira do rio. Meu amigo Liquinho, muito obrigado pela presença. Que bom que você veio, né? Fico muito feliz sempre quando temos uma pessoa tão folclórica quanto o Liquinho aí, que já tocou em 800 mil bandas, né? E vem aqui prestigiar, vem aqui tocar
1: junto. Liquinho foi o baixista da
0: Santa Ceia.
1: E também da Arca de Noé.
0: Que legal. E hoje nós temos mais um dos homenageados que a gente homenageou no Kerbfest e ficou no grupo do Kerbfest, né? Meu amigo Beto Zanquim. Beto, representando também a Kika aqui pra nós, né? O Beto, pra quem não sabe, né? É um abraço, tá mandando um abraço pra Kika. Mas o Beto, pra quem não sabe, é o trombonista oficial de todas as bandinhas que tem aqui no Rio Grande do Sul. Ele ainda não chegou em Santa Catarina, mas se acalma.

0: com essa galera toda aqui. Para mim é uma satisfação enorme, né? E também quem tá ali escondidinho atrás da porta é o Mário. O Mário, daqui a pouco ele vai aparecer, né? Mas por enquanto ele tá na escura, no escuro ali, escondido. Ah, o Mário é o churrasqueiro. Isso é muito importante, né? Beleza, gurizada? Depois vamos falar o resto dos recados e vamos de música.
1: Só mandar uns abraços.
0: Opa, manda abraço, Cascalho.
1: Antes que depois o pessoal reclame, né? Lá em casa, escutando o Evandro Collin, do Bom de Baile, né? Nosso antigo colega, músico também.
0: Olha aí.
1: Recanto da Serra, na época, né? Eu e o Cássio, estávamos lá, presentes. Também a minha mãe e minha irmã estão escutando em casa, é, olhando, aliás, no YouTube.
0: Aê, Renata!
1: Toda a galera, os colegas do Musical Quantum, estão ligados também, né? Já estarei participando dos próximos eventos.
0: Olha!
1: Participei esses dias também, né? Mas agora, mais oficialmente, né?
2: Mas no ensaio agora.
1: Abraço, gurizada.
0: Academia!
1: Bom, hein?
0: Academia do Carefest hoje.
1: Também o Mário, que trouxe o nosso combustível, né? Gasolzão, né? E Cris, a próxima música é uma homenagem a todos nós, né? Que lindo dia hoje, né?
0: Que lindo dia hoje.
1: Sempre quando a gente se encontra...
0: É um lindo dia.
1: É um lindo dia, né?
0: Show de bola.
1: E mais...

Obrigada. 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Preciso mandar um abraço pro nosso amigo, né, Adri? O Clóvis, da semana passada, nos cedeu lá um espaço lá na Pousada dos Plátanos, né? Muito bacana, muito legal, foi espetacular. Abraço, e o teu sax tá pronto já, tá? Eu esqueci de trazer hoje. Inclusive, tá... Mas amanhã acho que ele vem, Clóvis, tá? Então, mais uma vez, muito obrigado pela atenção toda da semana passada no Kerb Fest aí com a Orquestra Municipal lá do Maratá, né? Quem precisa mandar um abraço aqui também, meu amigo Adilson Kuhn, né, lá de Cândido Godói. A gente conheceu essa turma lá na Caraguatá, né, lá com a animação dos Montanari, lá numa domingueira muito especial, aniversário da sociedade, lá foi muito bacana, e lá a gente conheceu uma turma muito grande que é fã do Carfest lá do noroeste do estado, né, lá de Cândido Godói. Um abraço aí pra ti, o Adilson Kuhn, né, que legal. Quem tá também assistindo a gente, meu amigo Arione, lá da Sul Brás, banda Sul Brás, lá do sul do estado, São Lourenço do Sul também, um abraço pra ele lá, tudo de bom. Não deu certo essa data aqui, ó, Arione, mas vai dar outra, não tem problema. Quem tá assistindo a gente também, meu amigo PC Zimmerman. Aia! Deixa eu até ver o que ele me pediu aqui. Um abraço pra toda a turma aí, conheço quase todos, vou pedir uma valsa. Que legal. Essa não é, é que ele mandou, eu li só depois, né? Mas essa última então foi pra ti aí, PC. Deixa eu ver, mandar atualizar os recados da Ângela aqui. Meu Deus do céu! Acho que eu não vou conseguir ler tudo. Boa noite, obrigada por alegrarem nossa noite. Grande abraço pra toda a turma. Renata Elisete assistindo na Picada, cara. Aí, Renata Elisete, abraço. Moa, hoje em Balneário Camboriú, na sintonia sempre. Aí, Moa! E a Marjorie, né? Um abraço lá pra vocês, na capital do mundo, aí, Balneário Camboriú. Márcio Foles, de Jaraguá do Sul, também assistindo a gente. Marlíria Rux, na escuta, um abraço. Tamara Rost, de Nova Hearts, mandando uma bonita música para o pai Mauro Rogério Rost, que está de aniversário hoje, fazendo 6.0. Aizá! Sessentão, né? Que legal. Ademir Bender, do Hortêncio. Fala, meu professor, é o Eliseu. Parabéns pelo programa, banda animando pra caramba, parabéns. Oh, o Eliseu. Eliseu é um trompetista que tá vindo aí, daqui uns dias vai estar aqui com a gente também. Eliseu, ó, o convite tá feito, tá? Próxima vez que o Care Fest chegar aí, a bandinha do Care Fest chegar, né? Tu vai estar junto com a gente aí, com certeza, tocando algumas músicas. Acabou de chegar um dos nossos patrocinadores, meu amigo, que acabou de desligar a luz também, é ele, né? Robinson Fritz está aí, ele apagou as luzes. quem mais aqui? Deixa eu ver. Dona Reni, escutando aqui de Viamão. Sadir Roberto Reinheimer, de Concórdia, Santa Catarina. Reinaldo Stumpf, de Serra Grande, Gramado. Pedro Greff, de Quatro Pontes. Valdir, de São Jorge, do Oeste, Paraná. Aqui Leandro Bock, da Picada Café. Abraço do Paulo e Joana Bock. Quem mais aqui? Abraços de Charline e Alessandro Hilmsheim, acompanhando em Montenegro. Aí, o pessoal de Montenegro. O Eliseu também lá de Montenegro, né? Valdemar Weber, de Nova Caxias. Nilva e Erno Dreze, de Sobradinho. Márcio Schneider, da Escuta. Adelar Wachtmann e a esposa Simone, em Montenegro, assistindo pelo YouTube. Boa noite, manda um abraço pro Matheus, Euclides e Luísa, em Dois Irmãos. E pro Pedro Canísio, Gisela, Marcos, Tatiele e Camille, em Vale Real. Abraço, Paulo. Ah, Márcia Paulos. Grande abraço pra vocês também. Que legal. Vamos de música, maestro.

Kerb Fest Imperial, bandinha do Kerb Fest, que bacana, né? Que show. Eu acho que eu vou encerrar minha carreira de músico. Que legal, bacana demais, porque a gente vai recebendo os comentários aqui, né? A galera vai comentando sobre a banda, é sempre muito gratificante.

0: esses comentários aí, né? Vou dar sequência aqui nos recados. Deixa eu ver aqui, tinha um pessoal que me mandou... Ah, aqui, deixa eu ver onde é que tá. Pessoal lá do Arroio do Ouro, ó. Quero mandar um forte abraço para minha querida amiga Eli Auler Baumgarten, da cidade de Feliz, que não perde um programa, sempre assistindo o Carvalho, nossa conterrânea lá da Feliz, né? Aí um abraço, então, da Márcia e do Gentil e do Jean lá para Eli Auler Baumgarten, da cidade de Feliz. Grande abraço. E, Márcia, não vi teu convite, mas infelizmente eu não tava aí, né? Fica para uma próxima, tá? Muito obrigado. Deixa eu ver quem mais aqui. Pá, pá, pá. Obrigado, Márcia. Olha quem me mandou um abraço aí agora, o Manhoc. mas tá louco. Ele mandou uma foto de um Jäger aí. Eia, coisa linda, né? Olha aí quem tá assistindo a gente também, meu amigo, meu querido, lá em Caxias do Sul. Ele e a Mari tão botaram a cadeira, deixa eu ver, a cadeira, o sofá, a mesa, desmontaram a parede do quarto e fizeram uma pista de dança. O primeiro baixista que tocou comigo, né? Meu amigo Rudimar Schwantz e a Mari lá em Caxias, um abraço enorme pra vocês, ó. Bacana demais ter vocês na audiência, sabe que vocês fizeram parte lá do início, né? Quando o Henry disse, tem uma banda ali de... Sebastopol, ele tá precisando de um sopro, daí se tu quiser ir lá tocar, e foi ali que ali tudo começou, né? Um abraço aí pra vocês. Quem mais tá assistindo a gente aqui? Deixa eu ver. Tá chegando aqui os recados da Ângela. Remil Hart, de Morro Carrat. Nilson Borker, de Vila Laju, Mondaí, Santa Catarina, Júlio Alves, de Dois Irmãos, Otília de Moraes, de Caxias do Sul, Verno de Parobé, manda um abraço pro Beto e pro Liquinho. Oi, o seu Verno tá mandando um abraço pra vocês. Boa noite, de Lajeado, Jair e Marli oferecem para o Wildo Seidel, Estância Velha, esposa Lovane. Marcel Schneider, de 14 Colônias, abraço para a família Schneider, para todos os ouvintes, em especial aos amigos e vizinhos. Dá bastante volume pros seus vizinhos. Se os vizinhos não estiverem escutando a Imperial, eles têm que escutar no rádio de vocês, já sabe como é que funciona. Lá em casa funciona assim, né? Abraço a vocês, só fera, Henrique Petri. De Linha Nova. Ó, só o nosso ex-prefeito de Linha Nova, seu Henrique. Um abraço, prefeito! Ricardo Fassbinder, de Nova Hartz. Acertei! Né, Ricardo? Eu sempre leio da Nova Petrópolis, né? E agora, hoje eu acertei de primeira. Ricardo Fassbinder, lá de Nova Hartz. Flávia Stephen, de Dois Irmãos. Daniel Specht e Benice Salete, da Linha Nickel. Nickel? É Nickel, né? Ou é, será que não é Linha... Não, é... Silva, da Silva Neckel, é o sobrenome. Lá em Itapiranga, Santa Catarina, pessoal de Itapiranga, nosso amigo Wilson Siles. Lembra do Siles, Cassalho? Eu não sei se ele tá assistindo, mas eu sempre mando abraço pra ele. Abraço, Siles. Quem também volta e meia assiste a gente lá é o Chu, Claudir Chu, né? O grande gaiteiro lá do Blue Star, né? Isso. Aldo Dix, de Blumenau, distrito da Vila Bela Itopava. Aí, Aldo Dix, um abraço a toda a família Dix lá da Vila Itopava. Jacó de Dom Feliciano. Claudino Fael, o Chucrute de Águas Claras. Eu sempre demoro para ler o nome dele, mas é o Chucrute lá de Águas Claras, né? Um abraço. Marcelo Hummelfleisch, de Parobé, mandando um abraço a todos, em especial ao Beto Zanquim. Aê! É. Marcelo, de Parobé. Alcido Ritter e família de São Lourenço do Sul. Elci e Eloy Foss estão assistindo em Nova Tramandaí para os amigos Jorge e Maria Scherer de Três Coroas. Muito bem, muito legal. Vamos de música, dá tempo de mais uma.
1: Mais uma homenagem antes que
0: vai lá,
1: está mandando aí, pode ser, Cris?
0: Mas claro.
1: Pessoal de Bom Princípio, família Marcelo, Rosane se recuperando.
0: Oia.
1: Saúde e felicidades para todos vocês. Também a minha fã número um, lá de Moro Reuter. Marcinha Weber e também o Rubem.
0: Aê!
1: E também minha namorada em Porto Alegre, Simone.
0: Ah, o pessoal de Porto Alegre, né, Cascalho? Vamos lá, o pessoal da capital na audiência aí também. E falando em Bom Princípio, quero mandar um abraço especial lá pro meu amigo Lido. Joselito Freiberg, lá, tá lá, com certeza lá tá queimando um osso, né, Lido? Um abraço pra ti, a próxima música é pra ti.
1: Isso aí. Ponto chique, galera.
0: Ponto chique.

0: Aê! Ponto Chique, Os Montanari. Adri, nós vamos fazer um intervalinho, né? Vamos fazer aquele intervalinho básico. Antes, eu quero mandar um abraço pro pessoal do nosso grupo Kerbfest, né? Que tivemos algumas grandes faltas aqui hoje, mas tá tudo anotado e amanhã é só vocês passar aqui com a Adri no RH e acertar as contas com eles. Tá todo mundo na rua. Vamos fazer um pequeno intervalo, então eu quero, aproveitando, né, para mandar um abraço lá pro Cris, pro Regis, pra galera toda lá que tá assistindo a gente lá no grupo do Kerfest, né, um abração aí pra vocês e a gente volta rapidinho o intervalinho, tá? Até depois, fica aí.
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